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0: com o Snooze, também com Harry Styles e esta American Girl.
1: Sou eu. Está a brincar.
2: Estamos cá, as minhas Portuguese Girlies, as minhas Portuguese Girlies estão cá. E está cá o Portuguese Guy, os de sempre.
0: É verdade, Guy. Olhem, o nosso fim de semana foi o quê? Porreirinho, 5 estrelas.
2: Olha, fiquei alegre, sabes porquê?
0: Porquê?
2: Mariana Tomé, na sua festa de anos, não estraguei a surpresa, abriu e gostou na mesma.
0: É verdade.
2: Olha, pois fixe.
0: Também era o que faltava estragares mais.
1: Exato, Mateus.
0: Não é, Mateus?
1: É que tu, com o que tu fizeste, eu fiquei mesmo desiludida.
0: Mas é verdade, correu tudo muito bem, foi o convívio dos bons.
2: Foi, sim,
0: não
2: senhora.
0: É? E espero que tu também tenhas tido um ótimo fim de semana, mas conta-nos.
2: Se quiseres, conta-nos. 968-689-229.
0: Se quiseres mandar,
2: se quiseres,
0: se quiseres contar,
2: se quiseres ouvir,
0: quiseres ouvir,
2: se quiseres ficar,
0: Slow J e Prodígio, se quiseres.
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0: soir de tête.
1: C'est un GTS quand swim. Swim. Olha, os BTS que têm uns fãs, não é, muito atentos, que vieram dizer, não, a primeira música no Spotify não é do Drake, é dos BTS, grandes fãs que eles são, portanto, defende os teus.
0: Miúda, tu sabes.
1: Defende Pilar, sempre tu sabes. As pessoas que tu amas.
0: É verdade.
2: Às
1: é esta
2: a
1: lição.
2: Temos que estar atentos e nos impor.
1: Claro, obviamente.
0: E olha, os nossos fãs são assim também, tenho a certeza que
1: olha, por
0: assim.
1: Falar em fãs, amanhã é dia de conhecer o meu fã.
0: Pois
1: não é.
0: Não
1: é o meu ídolo, é o meu fã.
0: Tu então, amanhã estás Bad Bunny. Tão queridinho.
1: Que te queres divertir.
2: O concerto que eu não vou e todos
0: nem
2: vão.
0: Eu. Eu vendi o meu bilhete por causa da minha cria.
2: Ah,
1: cria é já não quer.
0: Vou ter que. Tenho ecografias.
2: Claro. Mas vendeste inflacionado.
0: Não.
1: Mas
0: não.
1: Imaginas que vais lá fazer a eco. E era igual ao Bad Bunny.
0: Com o cabelinho. Eu amava.
1: Tão querido.
0: Mas pronto. Pedi-vos com os caracóis da minha mãe.
1: Sim. Ou do Bad Bunny mesmo.
0: Isso não é para se dizer, Pilar.
1: Mas olha,
0: assim,
1: estou muito feliz, vou ao concerto.
0: Vais fazer stories?
1: Vou fazer um story para ti do concerto e para o Mateus do estádio. Porque é um estádio que tu, não é?
0: E muitas têm saudades já do estádio. Que isto
2: é por isso que és uma boa amiga e eu estimo a nossa amizade.
1: Eu também estimo bem que tu continuas a ser meu amigo.
0: Essa frase é bem boa.
1: É ótima. Olha este grande som, Joana.
0: Olha na pena.

0: Eu estou muito feliz.
1: E não só.
0: E não só.
1: Burna Boy, Tyla, que acabaste de dizer, Azaki, Wizkid, Gunna, Kehlani, Mariah the Scientist, depois
0: Maria Cientista,
1: até Uncle Waffles.
0: Opa, vamos ter tudo um bocadinho. E ó, Mateus, isso me chateia muito. Acabo eu no palco. A cantar um bocadinho, e o que é que foi?
1: Tu, na Praia da Rocha?
0: Sim.
1: De 3 a 5
0: que agora até fiquei aparvalhada. Qual é que era o problema?
2: Olha, que
1: eu nunca.
2: Eu não sei como é que nunca ninguém deu a oportunidade a um locutor da Mega subir a um palco e ter um momento só dele. E eu acho que tu, Pilar, que pena a minha não estar.
0: Mas se eu for a palco, tu vais lá.
2: Mas tens que me avisar mais.
0: Tá,
2: que
0: tenho que fechar agora.
2: Autocarro.
0: Tenho que ver só a ordem. Porque eu não quero ser a última.
2: Deixa-me dar a set list.
1: Não queres fechar, não,
0: não
1: queres
0: fechar, mas também não quero abrir.
1: Estou-te a perceber, já.
0: Já, não quero essas pressões, estás a ver?
1: Estou-te a ver, já.
2: Bro, tu vais estar boa.
0: Obrigada.
2: Juro.
0: A chegar à Mega tens DJ Télio com Álcool e Prazer, que é o que não vai faltar.
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0: Um minuto para as 7 da manhã, bom dia, boa segunda-feira e já agora também boa semana. Começas informado com a Extra News, com a Liliana. Bom dia.
1: Olá, bom dia. Milhares de adeptos saíram às ruas em Torres Vedras, momento histórico do futebol português. O Torriense conquistou pela primeira vez a Taça de Portugal depois de vencer o Sporting por 2-1 já no prolongamento. O Torriense garante também agora presença na próxima edição da Liga Europa. A semana vai começar com más notícias no preço dos combustíveis. Vão subir. A estimativa aponta para um aumento de 2 cêntimos, tanto na gasolina como também no gasóleo. E hoje há 6 distritos do norte do país que estão sob aviso amarelo, isto por causa de chuva forte, sim, e também de trovoada. São eles Viana do Castelo, Braga, Vila Real, Bragança, Porto e Viseu. A Rússia, essa, lançou um poderoso míssil balístico hipersónico pela terceira vez na Ucrânia, como parte de um ataque massivo a Kiev. Matou pelo menos 4 pessoas, feriu cerca de 100, é o que avança o The Guardian. António José Seguro condena já este ataque deste sábado, mostra solidário com Volodymyr Zelensky e também com todo o povo ucraniano. Estará por um fio o memorando de entendimento entre o Irão e os Estados Unidos. Irão acusa Washington de ter recuado em pontos considerados essenciais nas negociações que decorrem. E milhões de peregrinos muçulmanos iniciam hoje na Arábia Saudita os rituais do Hajj, a grande peregrinação anual às cidades sagradas de Meca e a Medina.
0: Obrigada, Liliana. Foram Extra News das 7 da manhã e agora que são 7:01, Mateus, como é que está o trânsito?
2: Ainda sem grandes complicações, apenas o habitual a esta hora da manhã. Em Lisboa, resistência no IC19 desde Terceira e fila na A2 entre as duas pontes do Feijó. No Porto, tudo a andar sem problemas por enquanto e a linha verde 850-5010. Como está o tempo para hoje, Pilar?
0: Olha, assim, já sabes que pode chover, pode haver também alguma trovoada.
2: Pode acontecer tudo.
0: Podes contar com céu pouco nublado, possibilidade de aguaceiros e trovoada lá está no norte e centro. Quanto às máximas, 27 graus para Braga, 23 para o Porto e para Faro, 24 para Aveiro, 29 para Viseu, 30 para Coimbra, 28 para Lisboa e 33 para Évora. Pelo menos, tivemos assim um fim de semana
2: bem
0: feliz.
2: Animado. Sim, sim.
0: Mais
2: sim,
0: ou menos.
2: Sim. Depende da perspectiva, mas que lá houve festejo, lá houve.
0: Houve. E vamos falar sobre alguns deles. Olívia Rodrigo, agora no Snooze. Bom dia.

0: São os Napa com Deslocado, são 7 e 8. É bem possível que a esta hora te sintas assim. Eu pelo menos sinto. Toda eu estou deslocada. Meu amorzinho.
1: Oh meu amorzinho. Quem é que diria, não é?
0: Quem é que conversou muito este fim de semana? Bel.
1: Pardais ao ninho.
0: Hã?
1: Não é assim?
0: Nunca ouvi.
1: É essa expressão. Bel, pardais ao ninho.
0: É, boa.
1: Yeah.
0: Achei que tinhas inventado e olha, ganda banger.
1: Não. Quem inventou foi o teu clube. Isso é que andaram aí.
0: Olha. Tu queres ficar deslocado também. Estou a ver.
1: Estamos tão longe.
0: Ai, meu amorzinho. Oh, meu amorzinho.
1: É verdade. Sabes o que é que foi? Foste tu. Eu disse-te e disse-te em rádio. Está gravado.
0: Que eu tinha de ir ao Jamor.
1: E tu disseste, pois vou pelo meu clube, vai ser bom. Se tu fosses, ia correr bem.
0: Tens toda a razão.
1: Bem,
0: isto foi um manifesto contra a minha ausência.
1: É verdade. Portanto, ontem houve carnaval. Outra vez, em Torres Vedras. Primeira vez, atenção a isto, que um clube da 2ª Divisão ganhou uma Taça de Portugal.
0: Mas vês, eu sou aquela adepta que fica até... Opa, mas é fixe para eles.
1: Não, para eles é aquilo ontem.
0: Claro que não é fixe para
1: o meu. Estava-me a divertir no TikTok a ver lives de malta em Torres, lá.
0: Ok.
1: Estava mesmo bem da gente.
0: Essa parte, por acaso, já me estava a cansar um bocado.
1: Pois, isso é, imagino que sim.
0: Porque é tudo carnaval para eles. Eu, epá, a piada claro que era carnaval.
1: A minha avó assim, só não vai haver é os cabeçudos. De resto é tudo igual.
0: Ah, os sportinguistas.
1: Foi o que eu disse.
0: Pronto, parabéns.
1: Foi só no Jamor, agora vais ficar feliz.
0: Boa, finalmente.
1: Que o Portugal fez história, porque também no futebol feminino temos uma campeã, Kika Nazaré.
0: Uhum.
1: Venceu a Champions com a camisola do Barça. Portanto, ela também está de parabéns.
0: E ela disse que ia festejar para sempre.
1: E acho que faz muito.
0: Faz uma muito
1: Champions,
0: bem,
1: uma
0: claro
1: Champions
0: que
1: tem que ser para sempre. E eu tenho mais um dado a dizer-te.
0: Ok.
1: Que é o Torriense dá-se muito bem. Contra clubes de Lisboa grandes. Uhum. E no Jamor, porque o ano passado ganhou a Taça Feminina ao Benfica.
0: Foi?
1: Yeah.
0: Olha, vês?
1: Por isso está...
0: Olha, estão eles estão aí a crescer.
1: Foi um fim de semana de festejos.
0: É verdade. Sabes que por acaso me disseram, e foi alguém que nem é muito próximo, mandou-me um dump da Kika, a dizer és igual.
1: Okay.
0: E eu agora, quando olho para ela, estou sempre à procura de será que sou? Quando ela está assim de lado a falar e eu e disseram-me, juro, és mesmo bem parecido. E eu, não acho que seja.
1: Mas perguntaste em algum sítio em ou
0: não, disse
1: geral.
0: Que fazia lembrar.
1: Talvez o cabelo e a vibe não está muito deslocado.
0: Como... E talvez o futebol.
1: Tem jeitinho.
0: Eu tenho muito jeito.
1: Tens.
0: 7:11, bom dia e um beijinho a todos os sportingistas. Vá lá.

0: 7h19 e ele já anda por aí. O homem anda por aí.
1: É verdade.
0: Ai, ai, ai.
1: Ai, bad, bad bunny. Ai, ai, baboni. Ai, baboni.
0: Ai, este menino anda por aí.
1: O coelhinho mau já aí anda. E há uma pessoa deste painel que amanhã
0: será?
1: Vai estar no Estádio da Luz.
0: Uhum. Com muita pena minha essa parte.
1: Da tua ajuda para uma situação. 968-689-229. Qual é a probabilidade de Pilar Lourenço ser uma das pessoas escolhidas para estar na casita do Bad Bunny?
0: Essa, eu vou-te ser muito honesta, eu não quero. Porque só venderem-me assim, queres ir para a casita, eu sinto-me um animal, de repente. Estás na casita do Bad Bunny. Agora, se for mesmo a casa oficial dele,
1: aí a conversa.
0: Aí a conversa, meu querido, é outra. Agora,
1: tu achas que ele cá fica onde?
0: Não sei.
1: Devias descobrir, era isso.
0: Adorava. E o que é que eu ganho com isso também?
1: Olha, vou fazer-lhe uma espera.
0: Ai, eu adorava tanto. Ai!
1: Olha, eu espero é que não aconteça. Por acaso tem-me aparecido imenso na For You vídeos, pá, péssimos, de pessoas completamente atoladas em concertos de Bad Bunny. Tu já viste?
0: Ah, ok. Não, mas.
1: Espero
0: mas,
1: que a gestão
0: mas
1: tenha
0: imagino.
1: Sido. No Estádio da Luz, a gestão, acho
0: Ui.
1: Que.
0: Acho que estão por lá.
1: Acho que cumpriram bem. Espero que sim, pelo menos.
0: Não sei, por acaso essa parte deixa-me um bocadinho ansiosa,
1: então,
0: porque
1: imagina,
0: não vou ser a pessoa que vai para lá muito tempo antes. Não vou
1: estás
0: ser.
1: Ali,
0: não vou ser.
1: Puxam por ti, não sei o quê, a casita, não sei o quê, e vais tu. E vais a ser puxada. Começas a gritar, a dizer que não, tipo, não! Não, não! Não te deixas ir.
0: Opa, não sei, é daquelas só acontecendo.
1: Estás mais perto dele e depois na casita já podes estar mais nonchalant.
0: Sim.
1: Fazer
0: não,
1: um
0: eu
1: olhar.
0: Ia estar super nonchalant. Eu tipo, ai, é sério. E eu acho que aí ele podia reparar em mim.
1: É isso, sim. É isso, exatamente.
0: Eu tinha que estar mesmo nonchalant, mas eu já ouvi dizer que para ires tens que ir com menos roupa. E eu não sou essa pessoa.
1: Quem vai para a casita é quem está meio nu.
0: Para a casita.
1: Para a carrezita de bem.
0: Exato, é assim, nessa parte vai ser complicado. Outra coisa que eu tenho visto muito e que me está a irritar é montes de vídeos de malta a testar outfits para o concerto, que é tipo, ele não vai ver-vos.
1: Sim, sim, sim, sim.
0: À partida, e mesmo que vai, já vai só ficar.
1: Boa, fizeram boa. Bem. For, eu vou com a minha roupinha do grupo Inditex, da Zara.
0: Fizeram bem, pronto, é o máximo. Acho que ele não vai ficar tipo, olha, aquela pessoa bem. Ali no outfit, acho que isso não vai acontecer. Portanto, em outfit não esperem muito bem. É um básico.
1: Sim, e acho que fazes bem.
0: Acho que é o melhor.
1: E vais-te divertir imenso. E como já disseste neste programa, eu quero o meu vídeo no Estádio do Luz.
0: Ah, claro. Claro que vou fazer, obviamente. E eu até tirei a quarta-feira, que é para poderes deixar a noite levar-me para a casita.
1: Pois é.
0: É porque nunca se sabe.
1: É sim, pois é, tu podes mesmo ir para a verdadeira
0: estar...
1: casita dele.
0: É, eu não quero estar condicionada, percebes? Eu quero estar mesmo à vontade sem pensar, ah, agora ao Bad Bunny eu até queria, mas eu tenho rádio. Sabes?
1: Rádio?
0: Um aplauso para a rádio.
1: Sim, estás em playlist é mega, Bad Bunny.
0: E ele ficará. Ok. Isso era bom. Está bem, mas enfim, pelo menos essa parte já não me vai condicionar.
1: Não, assim estás livre.
0: Portanto,
1: leve e solta para a casita do Bad Bunny.
0: É isso mesmo, muito bem. Um aplauso para mim.
1: Exatamente.
0: 7h23, segunda-feira, estamos.
1: Vamos para a frente.
0: Vamos para trás, é que não, agora não. Para a frente. Pega a Igu a chegar já a seguir, que é daquelas que ou acordas ou acordas.

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0: É o Domingos a resolver. Ainda bem. Porque assim, se contassem comigo a esta hora,
1: haja quem resolva.
0: É verdade.
1: E há pouco deixou-se no ar que o Bad Bunny vai resolver de levar-te para a casita. Vamos ver se é do concerto.
0: Se é oficial.
1: Estamos a tentar perceber que Airbnb estão reservados.
0: Sim.
1: Que hotéis. Que
0: Mas
1: tudo.
0: Eu recebi aqui um áudio que me mandou aqui um bocadinho para baixo.
1: E outros.
2: Bom dia, Mega. Como é que estamos? Tudo bem?
1: Tudo.
2: Olha, a Pilar sabe que amanhã vai haver o. Sendo que o concerto é no Estádio da Luz, que vai haver o voo da Águia também. E segundo consta, eles depois vão ter a Águia também lá no estádio, no meio das pessoas, para poderem tirar foto.

0: e tudo mais. Portanto, acho que vai ser uma sensação única para a Pilar, um
1: Vai, vai.
0: privilégio estar com a Águia e a Vitória.
1: Claro.
0: Mas pronto,
1: E a glória?
0: Pilar,
1: Tragam
0: se te
1: tudo.
0: encontrar amanhã, depois ofereço-te uma bebida, está bem?
1: Ah, tudo
0: Beijinhos,
1: bem.
0: bom programa.
1: Ah, calma,
2: Há aqui uma disputa de
1: calma, calma.
2: casitas. Afinal, para que casita é que
1: Olha.
2: vais?
1: Oh,
2: Onde é
1: senhor,
2: que há copo?
1: comporte-se.
2: Calma.
1: Eu estava a dizer, o áudio, péssimo, péssimo, péssimo, fim, bom.
2: Bom, bom, bom.
1: Percebes?
2: Uma
1: Fim,
2: bebida,
1: bom, uma vida.
2: um ouvinte.
1: Um
2: É sempre
1: ouvinte.
2: bom um quentinho de um ouvinte,
1: Claro.
2: ainda para mais num concerto onde o artista passa na mega. É
1: Eu
2: uma
1: só vou por isso.
2: junção de fatores.
1: Sabes que eu só vou por isso.
2: Olha,
1: É o meu
2: então.
1: critério. Quando me virem algum concerto, tenho a certeza que é um artista mega. Eu
2: Exatamente.
1: só vou
2: Não.
1: mesmo pelo meu trabalho.
2: E
1: E
2: eu.
1: lá nunca estou, vão-me ver super quieta no concerto do Ed Banni a tirar notas. Eu não
2: Para
1: estou,
2: perceber,
1: não me
2: não,
1: envolvo
2: estás sempre.
1: na música, não olho sequer para o artista, porque eu só preciso de ouvir.
2: Exatamente.
1: A perceber se está a cantar
2: Muito bem.
1: igual aqui na Mega.
2: Olha, sabes para que é que tu podes olhar? Porque, isto porque no nosso 968-689-229.
1: Ah, disseram-nos no fim de semana que nós dizemos muito rápido o número da Mega e querem mandar áudios e que nós somos rápidos.
2: Ai, agora é essa a
1: É,
2: desculpa.
1: agora é esta tangaria. Então.
2: 968. 689. Bem lento. Isto é como o
1: Lento, já não
2: contribuinte.
1: sei
2: Isto é
1: dizer.
2: como o contribuinte. Eu lento, já não sabia dizer o número da Mega.
1: 968-689-229. O Mateus já ia terminar.
2: Oh puta, tu não é que eu me esqueci do 229?
1: Eu
2: Puta, eu há bocado disse só
1: Eu vi-te bem calma e tu?
2: E achava que já estava. Estás a dizer, porque demorei.
1: Tu não queres ouvintes.
2: Quero.
1: As audiências
2: Quero,
1: depois.
2: mas estão aqui. O Hugo usou a voz, mas há quem tenha usado os dinhos para escrever e nós valorizamos tudo. Temos aqui o Diogo.
1: Ok.
2: Olá, pessoal. Há no
1: Olá.
2: TikTok vídeos da pessoa que escolhe quem vai para a casita.
1: O que é isto?
2: Estou a bater
1: Que
2: à porta.
1: tá...
2: Eu não estou a bater em nada.
1: Malta,
2: Bem, que creepy. O que é que está a bater, mano?
1: Tô. Entre, entre.
2: Espera lá. O que é que está a bater? Já parou? Bem, estava aqui. Peço imensa desculpa. Estava aqui um. Estavam-nos a bater à porta e nós não estávamos a perceber. Tu. Olha, isto é fixe, porque isto é tipo os analistas de chefes de restaurante Michelin. Que é vai para lá e não sabe bem quem é o.
1: Desculpa, entretanto, não ouvi nada.
2: O
1: O que é que
2: Diogo
1: foi?
2: escreveu-nos. No nosso 968
1: Ah, que foi a parte que
2: 629
1: nós também valorizamos
2: Olá
1: os
2: pessoal,
1: dedinhos.
2: há no TikTok vídeos da pessoa que escolhe quem vai para a casita. Isto estamos a falar do Bad Bunny. Acho que de maneira subtil, se encontrarem essa pessoa no Estádio da Luz, é com quem estarem-no. Ou
1: Ah,
2: seja,
1: nós
2: que sim,
1: sabemos quem é a pessoa?
2: há ali uma pessoa que faz a ronda e vê:
1: Curioso.
2: tu tens a vibe para ir para a casita, tu tens isto para ir para a
1: Mas é
2: casita.
1: isso que me assusta. Eu ter a vibe, o que é para ele ter a vibe de ir para a casita? É que eu não sei até que ponto é que é um elogio.
2: Pronto, a vibe é também
1: Percebes?
2: não ter a roupa. Como diz a Soraya, Pilar, com muitos ás, pelo que eu tenho visto, o truque é simples: menos roupa, mais probabilidades de
1: Pois,
2: ires.
1: pois. Então é
2: Pronto.
1: mesmo impossível eu estar na casita. Mandaram-nos também para o dia 27. Espero encontrar-vos. É possível que eu sou menina a ficar lá.
2: Eu não
1: De um
2: vou,
1: dia para o
2: mas.
1: outro na casita.

0: Somber, às 7h44, na Mega com Homewrecker. E ainda bem que estás desse lado para conheceres uma nova boys band que está a dar que falares no lugar às novas de hoje.
1: É verdade, December 10, a nova boys band desta geração, e como tantas outras, tal como os One Direction, foram criadas por Simon Cowell. E eles estão prestes a arrancar.
0: Consideras que o Simon é o Jorge Mendes da música?
1: Olha, que pode ser muito bem um dos.
0: Ok.
1: Um dos. E no que toca à boys band, então?
0: Sim.
1: O que há por aí?
0: Sim, o Jorge Mendes.
1: O Jorge Mendes.
0: Claro.
1: E eles estão prestes a arrancar com a primeira tour europeia, com estreia, sabes onde?
0: Onde?
1: Lisabona.
0: Não.
1: Pois é.
0: Está lindo.
1: E eles lançaram Infinity 1, 2, 3, a terceira música da carreira, que está hoje no lugar às novas, escrita e produzida por Julian Boneta, criador de músicas de Sabrina Carpenter e Teddy Swims também.
0: Ah,
1: porque há todo este negócio.
0: Assim.
1: É verdade.
0: Claro, obviamente.
1: É verdade. O que poucos sabem é que esta banda tem um português. Nicolas.
0: Lindo.
1: Tem 17 anos, já representou Portugal no Festival da Eurovisão Júnior.
0: Ah, muito bem. Então tem tudo para dar certo. Vamos ouvir então o lugar às novas de hoje, December 10, com esta Infinity. Yeah!

0: É o lugar às novas de hoje na Mega, December 10, que me dá vibes aqui de Justin Bieber.
1: É verdade.
0: Há aqui uma voz qualquer que me leve para Bieber.
1: Há aqui uma frequência muito idêntica, uhum. E daí se calhar as pessoas gostarem, e eu gostei.
0: E eu gostei também.
1: E eu gostava também que tu ganhasses dinheiro desse lado.
0: À nossa Paula, sim.
1: E à nossa Paula.
0: É um fetiche que nós temos.
1: À nossa Paula.
0: Há fetiche para tudo, este é o nosso.
1: Podes crer. Por isso liga 761 10 10 10, é este o número para participar no grandioso jogo da mala.
0: Uhum.
1: E esta semana podes ganhar 21.111 euros.
0: Exatamente, é já a quarta-feira às 9:15, portanto liga muito. A chegar à Mega, já a seguir tens Stell com American Boy. É mesmo, não é?
1: É.
0: Não é Stell, ou é Stell?
1: É sim, é Stell.
0: Será que é Stell?
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1: Bom dia, agora que são 8 da manhã e já sabes que começas sempre a tua manhã informado com as Trenews, agora com a Liliana. Bom dia.
2: Olá, bom dia. E o Torriense fez história.
3: É completamente inesquecível. Foi um dia mágico, um ambiente incrível desta cidade no Jamor. Uma partilha enorme de emoções entre todos os adeptos. Jogámos com o que tínhamos, jogámos com a alma.
2: A última noite foi de festa junto à Câmara Municipal de Torres Vedras. O Clube da Terra venceu de forma histórica a Taça de Portugal. Ganhou o Sporting por 2-1 no prolongamento. O Torriense garante também presença na próxima edição da Liga Europa. Há uma pandemia associada à violência doméstica que não pode ser esquecida e está ligada a várias doenças cardiovasculares e até oncológicas. O alerta é deixado pelo psicólogo clínico António Castanho no podcast Romper o Silêncio da Renascença em parceria com a Associação Portuguesa de Mulheres Juristas. Está a diminuir o número de inquilinos de casas geridas pelas autarquias que estão em dívida, que não pagam a renda. Ainda assim, os valores em dívida são ainda de milhões, com Lisboa à cabeça. Fizemos contas ao dinheiro em falta em 4 das 5 maiores câmaras do país. São 48 milhões de euros em dívida, então, pelos inquilinos. Hoje vai ser divulgada a primeira encíclica do Papa Leão XIV, um documento dirigido aos bispos de todo o mundo, a salvaguarda da pessoa humana na era da inteligência artificial. Este o tema central deste primeiro documento. Uma encíclica trata de um fenómeno da ordem do dia que é perturbador e que gera alguma inquietação, esta história do digital.
1: Exatamente. Obrigada, Liliana. E Mateus, às 8:01, como é que está o trânsito?
4: Está mais acumulado na VCI no Porto e há demora do Freixo A3 e de Santo Ovídio na A1 ao Nó de Francos. Em Lisboa, há trânsito lento no IC19 desde o Cacém. Na A5 em Porto Salvo e na A1 quase em Santa Iria. Na A2, fila na Baixa de Corroios. Linha Verde 850-5010 e Pilar, como está a meteorologia para hoje?
1: Hoje podes contar com céu pouco nublado, possibilidade de aguaceiros e trovoada no norte e centro. E quanto às máximas, 27 graus para Braga, 23 para o Porto e para Faros, 24 para Aveiro, 29 para Viseu, 30 para Coimbra, Lisboa a chegar aos 28 e Évora a chegar aos 33.

0: Bom dia com One Republic, Need Your Love. E é mesmo disso que nós precisamos, do teu amor, mais do que nunca. Uma segunda-feira então?
1: Sim. Até porque hoje, dia 25 de maio, é dia de celebrar. Porquê?
0: Não sabemos,
1: mas é, os dias são assim.
0: Celebrar o quê? Também não sabemos.
1: Não, é tudo. Porque o que queremos saber de ti agora é qual foi a última vez que celebraste alguma coisa e que coisa foi? 968.
0: Este tema hoje 6, também 8, é mesmo 9, a pedir.
1: 229.
0: Que é um passe.
1: Calhou.
0: Eu queria ver se o resultado ontem, nos amores, tivesse sido diferente, se tu avançavas com este tema.
1: Avançavas.
0: Para avançar. Não avançavas.
1: É para avançar.
0: O que tu estás a fazer é muito feio.
1: Olha, não é porque dá para tudo. Por exemplo, eu vou já dizer.
0: Pois dá, mas o que é que tu achas que nos vai cair no WhatsApp? Diz-me lá.
1: Áudios do WhatsApp. Eu celebro isso. Qual foi? E agora, mas antes disso, quero saber, Pilar, e eu também posso dizer, a última vez que celebraste. E porquê? Celebrar, atenção, celebrar.
0: Celebrar pode ser celebrar o aniversário de pessoas especiais para mim. Também entra.
1: Não.
0: Então, não sei. Eu estou mesmo a celebrar a vida daquelas pessoas.
1: Não estás nada. Tu não estás tipo ali. Yes, Mariana, yes.
0: Eu estive sempre assim, tu sabes.
1: Faz o bolo.
0: Tu até tiveste-me tirado lá que eu estava sempre assim.
1: Assim,
0: nossa Mariana existe há 27 anos, pá, vamos celebrá-la.
1: Sim, se tu tivesses assim, eu teria contado.
0: Mas okay, como eu não estive.
1: Vou-te dar essa benesse.
0: Ok.
1: Antes dessa vez.
0: Não sei, por acaso, olha, agora que me fazes pensar também para baixo.
1: Estás a ver?
0: Nunca celebro.
1: Esta vida, temos que pensar, vamos refletir. Tu que estás no carro, tu que estás em casa, a ouvir a app, e nós aqui neste estúdio, eu digo-te, eu. Não quero estar a meter nojo, mas eu também não vou ser hipócrita. Eu ontem festei um bocadinho. Mas um
0: és
1: bocadinho.
0: Mesmo, és rainha.
1: Porque eu vou contar, eu em minha casa, e houve discussão até por causa disso. A minha avó, até a Mimi, que ela é anti mesmo.
0: Anti-sportinguista? Ok.
1: E eu assim, não, avó, também afinal o teu clube é afinal, calma que é o Torriense. E ela, ai que eu estou aqui, que eu não podem ganhar isto. Eles não podem, assim, eu posso ganhar.
0: Foi a tua avó.
1: Mas a minha, minha avó ontem, eu sei bem o que ela celebrou. Celebrou mesmo muito.
0: Ok.
1: Eu acho que celebrei. Não sei, celebrei.
0: Estás com uma cara tão irritante, tu não tens noção, estás?
1: Ainda bem que isto é radio.
0: É, pois, mas eu faço radio with you. So, I see your face, you know? Olha, temos aqui a Tânia a dizer: bom dia, o facto do Bispo ter dado voz à música da seleção foi incrível, demasiado orgulhosa. Tu ou nada?
1: É Tuga ou nada?
0: É Tuga ou nada.
1: Ah, olha aí, celebrei também Ronaldo ter sido campeão.
0: Ah,
1: fiquei feliz por ele.
0: Muito feliz que fiquei também. Celebrei também muito, e esta aqui tens que me dar. Não celebrei imenso o nascimento da Mariana, ter sido há 27 anos,
1: sim.
0: Mas sempre que pedi uma música foi Prof Jam com Sozinho.
1: Isso, aí celebraste. Depois foi.
0: Pronto.
1: Mas é, tu começavas a ouvir a música e tu começavas. Oh, yes.
0: E eu espero, ouçam agora a melhor parte.
1: Sim.
0: Lá fora é um safari.
1: Olha, já a seguir temos situações hipotéticas.
0: Opa, à vontade.
1: Para simular.

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0: Rihanna com esta Only Girl in the World. É assim que tu me fazes sentir às vezes, Mateus.
1: Eu sou um gajo fácil, eu ouço Rihanna e celebro. Para mim é Rihanna.
0: Super fácil.
1: Rihanna é.
0: É a Rihanna e a Ruth. Uma está de um lado e a outra está do outro.
2: Bom dia, Megas. Bom dia, a última Ruth. Vez que eu celebrei algo, já que não pode ser o aniversário de alguém, o último aniversário foi do meu marido, em março, então foi o facto do futebol do Clube do Porto ter ganho o campeonato. Pronto. Mas olha, os meus pesados para o Sporting também e para o Benfica. Beijinhos, boa semana.
0: Vês, não deixaste que fosse que não se pudessem celebrar os aniversários?
1: E tive
0: agora
1: que
0: ouvir isto, esta.
1: Tive que gramar,
0: toma.
1: Como se costuma dizer na gíria.
0: É verdade,
1: gramar.
0: Tu é que és gíria.
1: Mas eu adorei a entrega da Ruth de... coisa do Porto. Pronto, já está, já disse.
0: Depois disse, os meus pésames. Mas sempre corrido, que
1: Sport.
0: É para ser mais soft.
1: Sim, sim.
0: O que é que nós temos aqui?
1: Acho que fazes muito bem.
0: Temos aí uma mensagem, queres ler? Porque eu sinto que é sobre futebol. E tenho algum medo de...
1: Uma mensagem
0: dar um
1: sobre
0: tiro
1: futebol,
0: no pé.
1: Já aqui ver. Olá, amigas. Minuto de sabedoria. Para além da vitória do Torriense, temos a festejar hoje ser o dia da região autónoma dos Açores.
0: Feriado, não acredito.
1: Feriado regional nas ilhas, mais conhecido como Dia do Bodo. E para os católicos, hoje é segunda-feira de Pentecostes. Pentecostes. Peço imensa desculpa. O dia em que o Espírito Santo deixa aos apóstolos. Feriado nacional aqui na Alemanha. Pfingstone Tag.
0: Será que há bocado quando eu liguei o microfone e estavam a bater à porta era o Espírito Santo a descer?
1: Possível. Mensagem do Pedro. Bem, quantidade de knowledge que o Pedro nos dropou aqui de repente.
0: Num minutinho assim, de sabedoria.
1: Muito para celebrar. Estamos a celebrar, hoje é dia de celebrar a esta
0: então,
1: hora.
0: Então olha, só por causa disso eu vou dizer, são 8h22 e menos uma nos Açores.
1: Pronto.
0: Que hoje é o dia...
1: Da região autónoma.
0: Autónoma, muito como bem. Eu também sou uma região
1: tu és,
0: autónoma.
1: Olha, tu, eu digo-te uma coisa, tu
0: trata-me
1: és muito
0: autónoma.
1: Trata-me
0: por Açores, que eu sou uma região autónoma. És caramega, já a seguir tens Sabrina Carpenter. 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

0: Lady Gaga com mais música nova na Mega, Shape of a Woman. São 8h32, bom dia e boa segunda-feira. Não é fácil, já sabemos, mas estamos cá. Juntos somos mais fortes. É das maiores tangas que digo aqui. Porque, pá, porque a segunda-feira custa igual. Só que eu digo isto para
1: acompanhada,
0: também
1: acreditar. Sozinha.
0: Okay. Sim, eu sinto-me muito sozinha aqui em estudo.
1: Mas estamos cheios de força.
0: Estamos.
1: E estamos unidos contigo, que nos mandas mensagem, que falas connosco. E o Luís disse-nos boas, pessoal.
0: Boas, Luís.
1: Eu, como sportinguista que sou, achava que ontem ia celebrar, mas não. Então, a última vez que celebrei a sério, acho que foi a semana passada, quando ganhei uma aposta ao amigo meu e ele teve de me dar 50 euros.
0: Olha que bem.
1: Porra.
0: Não está nada mal. Aposta. Então não é?
1: 50 euritos.
0: Se fosse eu.
1: Olha, eu, isto eu sei que nem está a contar, mas às vezes dás por ti a celebrar sem perceber que estás.
0: Ok.
1: Porque eu tenho um momento de não celebração. Ontem, no meu grupo de família, circulou uma foto que dizia o seguinte: já estão a numerar os lugares. Que lugares? Os lugares da Praia Grande.
0: A Praia Grande e o parquímetro.
1: Uma praia em Sintra, onde vai passar a haver parquímetro!
0: Ai, pois é.
1: E por isso, eu se calhar celebrava, por não haver, e agora dou por mim...
0: Não, tu nem celebravas. Era o normal. E agora arrependes-te. Devias ter celebrado mais.
1: Saudades do que já
0: Deve
1: vivi.
0: Deve ter celebrado de quando não havia
1: Deve ter estacionado.
0: Não. Pois é, Mateus. E agora, como é que vamos fazer este verão?
1: Pois eu estou a gostar bem que é o meu irmão, o primo irmão que tem tipo 15 anos. Eu vou falar com o meu tio, estou indo de moto, que eu tenho uma acelera e ele anda muito de moto também. Sim, pá, depois moto se calhar não dá. E o Tito assim, mãe, então eu quero a moto. Tipo, por perceber que era um problema.
0: Tão querido. E vais ter-lhe a moto, como é óbvio.
1: Claro que sim.
0: Aqui a minha questão é, Mateus, estamos aí a chegar ao verão. Já sabemos que para ti todos os dias são Praia Grande Sintra. Como é que vai ser?
1: Ou vou estar depenado na conta bancária.
0: Sim.
1: Ou vou andar. Estaciono não sei aonde.
0: Exato.
1: Foi ontem. Ontem
0: mas não vais abdicar de ir à Praia Grande. Isso aí
1: nunca,
0: jamais.
1: Não, jamais, Salomé. Como diria José Castelo Branco.
0: Ah, eu estava assim, eu penso isso. É do José. Está bem. Pronto, então olha, se eu te puder ajudar em alguma coisa, posso fazer às vezes um MBOzinho para te pagar nesse dia o parquímetro. É o máximo que eu posso fazer.
1: Fogo, tu não me digas uma coisa.
0: Mas
1: dessas.
0: É tipo uma vez no verão. Vai ser. Sim, sim. Não sei se vais dar muito com os gastos. Mas pelo menos.
1: É uma ajuda.
0: É mais de...
1: Não é como tu dizes, juntos somos mais
0: juntos
1: fortes.
0: Juntos somos mais fortes e juntos também somos mais pobres.
1: Se eu tiver 30 pilares na minha
0: como
1: vida...
0: Como eu, dificilmente.
1: Pois é,
0: desculpa lá.

0: Ele vai estar no Small Summer Fest e espero que tu também. Aqui um
1: e tu és boa vibe e fera.
0: Oh, obrigado. Sabes que uma vez, apesar de ser boa vibe e fera, entrevistei o T-Rex.
1: É isso o fun
0: e
1: fact?
0: A mãe fica, sim, a mãe fica sem bateria e não me apercebi.
1: Não
0: nem
1: pode.
0: Ele. Ah. Então, bel.
1: Paradise Oninho.
0: Acaba o meu momento e eu viro a emissão para a pessoa que estava a comandar a emissão.
1: Que mal.
0: E não existe ninguém. E fiquei, olha que estranho, não sei. Não estou a ouvir. Chego ao pé da pessoa e a pessoa diz-me assim: ficaste sem bateria, tive que continuar a emissão porque deixou de se ouvir o que estavas a dizer e agora tens que ir lá entrevistar de novo. E eu, que vergonha.
1: Não pode.
0: Mas o T-Rex amoroso disse-me logo, claro que sim, estas coisas acontecem. Eu desde aí
1: tu já viste
0: tenho um respeito.
1: Um exemplo de empatia e humildade.
0: É verdade. Portanto, ser como o T-Rex. Fica aqui esta história porque hoje podes ter alguma situação em que precises ser T-Rex para alguém. Percebes?
1: Isso é T-Rex.
0: Tens de ser
1: não
0: um dinossauro.
1: No sentido de... No sentido
0: pode
1: de...
0: ser também.
1: Pois, também pode.
0: Pode ser, depende.
1: Claro, se tiveres que bater o pé.
2: Olá, tu, bom dia, meus meninos.
0: Tu se calhar vais responder assim ao áudio.
2: Olha, eu agora fiquei aqui com uma questão aqui na minha cabeça. Pá, tenho aqui uma pergunta para o Mateus que eu fiquei sem perceber. Ele disse bem, ele disse mesmo isto. Primo-irmão.
0: Uhum.
2: Primo-irmão. O que é o primo-irmão? Que eu não percebo. É filho do teu pai e da tua tia? Não sei. Esclareçam-me lá aqui esta minha dúvida, se faz favor. Obrigado e beijinhos.
0: Oh, Rui.
1: E...
0: Não fiques com essa... E nós... É importante limpar a cabeça.
1: Sim, sim. Essa dúvida vai-te já sair para enfrentares bem a tua segunda-feira.
0: Uhum.
1: Estas, sim, são as perguntas que importam.
0: Exatamente.
1: Primo-irmão. Vou explicar o meu contexto familiar. Porquê? Da parte da minha mãe, eu vivo com o meu primo, filho dos meus tios, desde que ele nasceu.
0: Certo.
1: Vivemos todos, é uma casa muito numerosa, muito cheia.
0: Muito calorosa.
1: Exatamente. Ou seja...
0: E está respondido ou não?
1: Está respondido. É isto, eu ia explicar algo que já está explicado.
0: Que eu ia ficar,
1: então... Vivo com ele desde que nasceu, então a minha relação com ele é como se fosse de um irmão.
0: Mas eu já te
1: mas
0: disse
1: ele
0: aí,
1: é meu primo.
0: Diz... Mas eu já te disse para dizer irmão.
1: Mas
0: tu ficas tão a mentir
1: assim,
0: ao ouvido.
1: Yeah,
0: eu
1: yeah,
0: sei.
1: Yeah, yeah,
0: mas aí não yeah. É uma mentira que faça mal. Até é uma mentira muito querida.
1: Mas sabes
0: que ele para mim é irmão.
1: Sabes que eu sou o T-Rex. Eu sou um exemplo de...
0: Honestidade.
1: Honestidade.
0: Eu também acho. Eu estava para dizer isso. Mas como era mentira, não disse. 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

0: aliás, para o Rock in Rio Lisboa. Estávamos aqui muito bem, em off, enquanto ouvíamos esta música, como tu estavas a ouvir no carro, e o Mateus diz o seguinte: eu acho que vou chegar a casa, vou tomar um grande banhinho e vou-me pôr na cama a ver o Asterix e o Obelix. E eu, primeiro, isso vem de onde? Depois, não é filme para este tempo, para este dia. Tu perguntas, mas porquê? Mas porquê? Não há respostas para tudo, Mateus, só não é. Há uma vibe no dia. E tu tens que saber ler a vibe. Mas e não é da Asterix e Obelix.
1: Mas o quê?
0: Em dia nenhum, aliás. Nestes dias de bom tempo não podes.
1: Mas porquê?
0: Porque não é a vibe do dia.
1: Eles são tão alegres e o dia está alegre.
0: E pá, eu não
1: eles
0: acho.
1: Riem-se e têm, e eu tomam as pressões.
0: Eu acho mesmo uma seca. Eu hoje era
1: é
0: tipo o pior programa.
1: Pilar, o que me fez ficar assim foi a Pilar e se bem vais dizer assim, que seca.
0: Eu acho uma seca para o dia
1: que é que
0: de
1: não
0: hoje.
1: Era seca,
0: é isso, 968-689-229. O ouvinte vai dizer-te.
1: Ah.
0: Mas por favor não digam que é para ver o Asterix e o Obelix. É que agora já temos o Mateus de pijama, mas com os suspensórios, como eles andam. Camisinha e barriguinha.
1: Ui, ui, ui, ui.
0: Tão querido. Vamos esperar para ver, Mateus.
1: Vamos,
0: deixa
1: olha, vou só dizer
0: ouvinte
1: uma coisa. Eu queria só ler a mensagem da Patrícia. Olá, Mega, a última vez que celebrei, quando consegui bilhetes para o Bad Bunny. Hoje já falámos, porque cruzou. Falou-se de celebrações, já se falou do Bad Bunny.
0: É
1: e
0: verdade,
1: às
0: já
1: vamos
0: se falou
1: falar
0: às
1: de quê?
0: Nove,
1: fica
0: Mateus
1: desse lado.
0: Isso, Bruno Mars a chegar.

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0: Um minuto para as 9 da manhã. Bom dia com o Snooze, também agora com o Stray News. Para ficares informado com a Liliana. Bom dia.
1: Olá, bom dia. A TAP continua a dar prejuízos, embora menos. Caíram para 39,9 milhões de euros no primeiro trimestre do ano, uma recuperação que a companhia aérea atribui ao papel dos mercados como o da América do Sul e também da América do Norte. Há uma pandemia associada à violência doméstica que não pode ser esquecida e está ligada a várias doenças cardiovasculares, oncológicas, entre outras. O alerta é deixado pelo psicólogo clínico António Castanho no podcast Romper o Silêncio da Renascença, em parceria com a Associação Portuguesa de Mulheres Juristas.
2: Na área da saúde, não só mental, mas também física, não é? Doenças oncológicas, cardiovasculares e outras associadas ao stress crónico.
1: Ele que sublinha também a importância de se apostar em estudos sobre as consequências reais deste crime. Há mais 25 mil famílias com rendimentos acima dos 100 mil euros por ano, segundo o Jornal de Notícias. O retrato do país que paga IRS está a mudar e o topo da pirâmide nunca teve tanta gente. É o que revelam as estatísticas da Autoridade Tributária de 2024. A semana começa com mexida no preço dos combustíveis. Vão subir. As estimativas apontam para um aumento de 2 cêntimos, tanto no gasóleo como na gasolina.
0: Pronto, para assim não é ficarem uns mais contentes. Exatamente. Obrigada, Liliana. Tens mais Train News à tarde no Drive-In. Mateus, como é que está o trânsito?
3: Acidente na VCI em Boa Joia, sentido Freixa Rábida, só se passa pela direita e há demora desde a Vintes. Paragens também de Santo Ovídio na A1 ao Nó de Francos, acessos à VCI todos preenchidos. Em Lisboa, há demora no IC19 desde o Cacém, na A5 em Porto Salvo, também nos dois sentidos da segunda circular para o Campo Grande, e na A2 fila na Baixa de Corroios.
0: E o Alentejo ainda maior.
3: Muito maior. A linha verde 850-5010 e a Pilar vai dizer como está o tempo para hoje.
0: E hoje podes contar com céu pouco nublado, possibilidade de aguaceiros e trovoada no norte e centro, e quanto às máximas, 27 graus para Braga, 23 para o Porto e para Faro, 24 para Aveiro, 29 para Viseu, 30 para Coimbra, Lisboa a chegar aos 28 e Évora a chegar aos 33. E daquilo que eu estou a perceber, acho que há um quiz para ti, entretanto. Diz pois. Assim até, o Mateus armou-se em esperto a semana passada e disse que se há tema do qual ele tem muito para falar é sobre a temperatura das casas na Europa e em Portugal. Mateus, boa sorte.

0: minha família, não é? Meu pai.
1: Meu primeiro irmão.
0: Então não é fácil.
1: Não é fácil. Mas olha, não faz mal, não faz mal.
2: Limpa-se ao jornal.
1: Nuno Ribeiro e Soraya Ramos, e estava aqui a comentar em off que a Soraya Ramos, no fundo, pode estar a cantar uma ementa.
2: Soraya Ramos pode estar a dizer: o Mateus é otário e feio,
1: e faz careca, mal,
2: e faz mal. E eu estou, mas anda,
1: Soraya
2: Ramos,
1: é boa! É ganda vibe. Agora, vamos ter aqui outra vibe, Mateus, porque tu na semana passada começaste a dizer que dominavas o tema das temperaturas.
2: Eu domino muita
1: das casas
2: coisa
1: na Europa.
2: Hã?
1: Sim. Foi dito aqui neste programa. E como tal, temos um quiz feito pela nossa produção
2: sobre temperaturas de casa na Europa. Muito bem. Tudo bem.
1: Portanto, Mateus, em que país europeu é mais comum ter aquecimento central em quase todas as casas? Opção A.
2: Sim.
1: Portugal.
2: Certo, não é?
1: B. Finlândia. C. Grécia. D. Malta.
2: Finlândia. Está certo. Está certo. Claro que está certo.
1: Tu estás a ver?
2: Está certo ou não está?
1: Ele tem acesso ao quiz, Mariana?
2: Não. Tenho. Qual acesso? Tu como isso é óbvio.
1: Em média, qual é a temperatura recomendada dentro de casa no inverno? A. 10 graus Celsius. B. 15 graus. C. 20 graus. D. 30 graus.
2: 20 graus.
1: Ai, que raiva que me estás a dar.
2: Então, esta também é aqui.
1: Eu é que estou a aquecer.
2: Sim.
1: Ela está a aquecer, não está? Essa aí. Mariana, levanta-te lá.
2: Está mais dar com as hipóteses. É claro, temperatura dentro de casa tem que ser na casa dos 20
1: e tal graus. Eu quero a Mariana no meu alcance, okay, no meu campo de visão.
2: Já está.
1: O que ajuda mais a manter uma casa quente? Abrir as janelas constantemente. B. Bom isolamento. C. Paredes finas. D. Azulejos frios. Isto também é brincar, estas perguntas.
2: É isso, é bom isolamento. Ou não?
1: Porquê é que te mexeste agora?
2: Mas Pilar agora acha que isto é uma tramoia, que eu e a Mariana temos a volta a ti para eu acertar.
1: Qual destes países tem mais tradição de usar lareiras? Portugal, Islândia, Luxemburgo e Holanda?
2: Portugal.
1: Boa, para ti. Com que roupa deves dormir? Com pijama fininho, nu, só de camisola?
2: Eu acho que deve ser nu. Nu é o mais saudável.
1: Errado, perdeste uma.
2: Ah, é qual? Pijama fininho.
1: Desculpa lá, mas agora sabes que eu estive a fazer as perguntas sem estar com atenção às perguntas. Mas realmente isto também.
2: Não, as hipóteses eram bondosas. Mas eu
1: consegui. Mas o teu entendimento.
2: Sem hipóteses consegui.
1: Tu conseguias chegar lá.
2: A temperatura das casas tem que ser na ordem sempre dos 20 graus. Países nórdicos têm muito aquecimento central.
1: Claro, faz
2: sentido. E é por isso que eles conseguem lidar melhor, muito melhor. Apesar dos países serem mais frios, eles passam sempre muito melhor do que nós, porque nós estamos impreparados.
1: Sim, mas tu achas que vives na Finlândia e estás só em Sintra. Sabes disso?
2: E porquê? Porque as casas têm má. A seguir eu já falo disto.
1: Sim. Tens que ver já a Mariana, não é? Vocês não me enganam. Vocês têm feito uns com os outros. Olha o riso dela. Opa, vocês a jogar.

0: Teddy Swims com Mr. Know-It-All. São 9h17. O que é que se passa? O que é que foi, Mateus?
1: Tu é o nosso Mister... WhatsApp. Mr. Know-It-All. Olha, há bocado, lembras-te de me teres dito neste programa, quem nos acompanha desde o programa todo sabe, mas chegaste agora, já se falou de tanta coisa.
0: Muito.
1: Este snooze, este programa.
0: É, nós somos uma ponta um programa à outra, que vai a todo lado.
1: E há pouco recebemos uma mensagem de um ouvinte também muito instruído, que nos disse aqui uma data de factos.
0: Do Minuto de Sabedoria.
1: Que vive na Alemanha.
0: Ok.
1: E o que é que ele agora escreveu? O nosso Pedro. O Mateus tem razão, reticências. Quando vou a Portugal, no inverno passo mais frio dentro de casa do que na Alemanha. Pareço o boneco da Michelin só para sair da cama e ir à casa de banho. E era mesmo disto que eu vinha falar.
0: Sim, mas o Pedro não está a par da tua doença, que é, em maio, dormir de pijama polar. E também são exageros.
1: Qual pijama polar? De lençóis.
0: Ah, desculpa, está bem. Era aí sim, lençóis polares.
1: Catena e pijama, minha mana. Eu já te disse, eu não uso pijama.
0: Eu sei, mas isso é que é estranho. Mas ali pôs o pijama fininho.
1: E não, já não
0: pijama
1: são
0: fininho.
1: Já não
0: e
1: são lençóis,
0: não tens lençóis polares.
1: Já são lençóis percebes? De verão.
0: Não, agora sim, ah, pá, agora tinha de ser, Matheus. Senão eu próprio ia lá.
1: Olha, 74% dos portugueses consideram as suas casas frias no inverno. Percebes isto?
0: Certo.
1: Percebes a gravidade?
0: Percebo.
1: E 25% considera a sua casa quente no verão. Ou seja, há aqui uma grande porcentagem de portugueses que nunca está bem feliz com a sua casa.
0: Mas não é isso ser. Não é isso ser pessoa. Nunca estamos satisfeitos.
1: Não.
0: Não, mas é verdade.
1: Mas com as casas temos que estar.
0: Temos
1: isto
0: que
1: foi
0: estar.
1: Feito aqui um mau. É isto.
0: Estás a fazer um mordido.
1: Um emissário.
0: Parece que estás a fazer um mordido.
1: Sou o emissário das casas.
0: Era o Ramiro.
1: O Ramiro Pedreiro?
0: Não, desculpa.
1: Era?
0: Sim, mas o outro, o imobiliário.
1: Ah, e o Sérgio Miranda, da agência de
0: tipo... Tipo meses. Ah, isto é tanto dele. Mostrou-me aqui uma casa perto, aqui.
1: Eu tenho
0: muito boa,
1: muitas
0: por acaso.
1: Saudades do Sérgio Miranda, da agência Tetes e Promessas, que está sempre a vender casas.
0: Estava-lhe sempre a ligar.
1: Sempre a ligar. Faz uma casa... Se é a história, não dá. Ah, sabes como é que o Sérgio, tu entras em casa dele. Olha, esta casa tem aquecimento central, esta casa é fria no verão, quente no inverno, claro. Como se quer.
0: Claro.
1: E pronto, olha, era isto que eu tinha para te dizer.
0: Eu também não tenho muito mais a dizer, não.
1: Mas a seguir tenho um bom momento para nós, porque hoje também é
0: finalmente.
1: Dia de quê? Ó Pedro, que estás aí na Alemanha, também sabes tudo, mas não sabes assim tanto. Porque hoje é dia de cantar alto e não nos disseste.
0: É.
1: E por isso, como
0: aí,
1: estamos
0: inferno.
1: A chegar, ainda falta, mas estamos perto do fim, vamos escolher uma música.
0: Para cantarmos alto?
1: Nós escolhemos juntos uma música que queremos que cantes alto connosco.
0: Okay.
1: Portanto, manda o teu áudio. 968-689-229.
0: Okay. Mas o áudio já tem que ser a cantares alto. Para me convencer.
1: Sim, ou pelo menos a escolher. Sim, sim.
0: Não é?
1: Vamos
0: ok,
1: e
0: depois cantamos aqui todos juntos.
1: Sim.
0: Boa. Eu, para mim, posso já dizer qual era?
1: Qual, diz lá?
0: Nelly Furtado. Força.
1: Boa.
0: Acho
1: boa
0: que é uma
1: gritar.
0: Música boa para gritar.
1: Vamos
0: mas
1: ver,
0: não
1: se
0: te
1: é
0: quero
1: essa.
0: Influenciar, meu querido sim. Ouvinte, 968-689-229. A chegar a Mega, já a seguir tens o Wiz Khalifa com a tatuagem que o Mateus vai fazer. Young, Wild and Free.
1: Oh, pá.
0: Right?
1: Aqui na,
0: oh, yeah.
1: na coxa. 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

0: 9h32, bom dia e boa segunda-feira, comigo Pilar Lourenço e também com o Matheus Lourenço.
1: Mais um, assim vai,
0: mais um, assim vai. Estou aqui para viver o sonho dos meus pais. Lá, 1906.
2: Ui, agora já feriste muita suscetibilidade.
0: Porquê? Eu acho que dei... A produção, se estivermos a incomodar, nós saímos também. Também às vezes é preciso.
2: E se nós sairmos, assim vai, mais um, assim vai.
0: É uns a sair e outros a entrar, assim é a lei da vida.
2: Sempre.
0: Agora, nós estivemos aqui a cantar, antes que o meu diretor tenha ouvido e não tenha gostado, porque não se canta em cima das músicas.
2: É verdade.
0: Eu fiz de propósito, porque hoje é dia de cantar alto.
2: E nós.
0: Percebeste esta jogada, Mateus?
2: E nós vamos fazê-lo agora.
0: Mateus, posso-te mesmo dizer que vamos mesmo agora à música mais querida no nosso WhatsApp?
2: Apoiaram-te.
0: Já tens de estar a cantar esta aí.

0: Mas eu ainda quero mais um bocadinho. Eu acho que tu consegues usar um bocadinho mais. Mas espera aí, eu vou pôr um bocadinho mais à frente.
1: Eu começo logo a pensar na nossa seleção.
0: E a mim dá-me força e esperança. A ti não?
1: Sim, ah. Já sabes que eu estou muito confiante.
0: Esta música então deixa-me mesmo confiante para tudo. Eles que venham. Que venham todos. Não quero saber. Eu, quando ela é votada ao meu lado, sinto-me capaz de tudo. Em 3!

0: Mesmo, ela já terminou a carreira e estás aqui. Ai, não acabaste, não. Olha, temos aqui um pedido muito estranho. Da Cici, ou do Cici.
1: Então.
0: Já que é para cantar, queremos ouvir o Mateus cantar a 4 de Fevereiro. Agora a pergunta é, queres ouvi-lo cantar nesse dia? Só dia 4 de Fevereiro, porque ele cantou tão mal. Tu precisas que ele volte nesse dia? Ou é a música?
1: Já sei porque é que é, porque quando eu tenho aqueles meus...

0: mais do quadro de Vedra.
1: Ah, fogo, mas tu fizeste aqui, isso tipo uma vez. Marcaste aqui, esta pessoa.
0: Já viste? Não, já fiz. Que, pá, aí 3, 4, diria.
1: É.
0: Esta é, pá, aí a quinta, sexta. Portanto,
1: estás a inventar.
0: Não, eu tenho um Excelzinho com as vezes que eu cantei.
1: Quando cantas quatro de favorais. Yeah. Ok. Queres cantar
0: portanto,
1: a seguir?
0: Um grande beijinho para a Sissi.
1: Tu só sabes cantar isso também, não é?
0: Sim, é mais esta parte.
1: Come on. Lindo.
0: Olha, muito bom, gostei muito.
1: Mas então faz o teu melhor 4 de fevereiro agora que vamos entrar. Ah, ao mesmo tempo. Isto é um desafio.
0: Estou a entrar no...
1: Porque eu vou pôr de fundo o Maroon 5, que é a música que vamos ouvir. E tu tens que manter o tom da 4 de fevereiro. Consegues?
0: Ok. Estou a entrar no 4 de fevereiro.
1: Ah, por acaso esta música até te ajudou. Raiva, tu hoje não perdes nada. Maroon 5.

0: Sim, foi o que acabaste de ouvir. Isto é ganda som, Mateus. Eu sei que se calhar não tinhas essa cultura de chegar a casa, ver os morangos com açúcar, às 7:15, e ver o que é que se passava no bar dos rebeldes. Mas era muito isto que eu acabei de dizer.
1: Tá bem? Tu imitaste bem o... alguém.
0: Nos morangos. É só dizer que eres um morangos.
1: Não foi agora, foi na festa da Mariana Tomé.
0: Foi?
1: Não foi?
0: O que é que eu fiz?
1: Quem é que era?
0: Uau, excelentemente.
1: Ah,
0: então.
1: Marina Tomé também não se lembra. Mas
0: isso é que aconteceu? Mas eu disse de propósito, olha, vou imitar não sei quem dos morangos. Ah, o Rodas.
1: Ah, o Rodas, claro, porque é o viciado dos cromos que eu escolhi o nome. Imita lá um bocadinho.
0: Mas não foi nos anos da Mariana? Isso foi a seguir ao episódio só, foi aqui.
1: Ah, é?
0: Não vou dizer porque ele estava a aconselhar a...
1: Ah, pois era, já sei o que é.
0: Ilícitos.
1: Tens que ser mais rebelde.
0: Tipo, vai lá, caga no pipo.
1: Era isso.
0: Eu não queria ter dito isto.
1: Pronto, mas saiu e não faz mal, estás a imitar uma pessoa, não estás a ser.
0: Sim, não fui eu que disse.
1: Isso é que a rubrica à quarta-feira.
0: É, fui mordido por, e eu também fui mordida agora. Bem, o que é que nós temos para te dizer? Ah, que tens muito dinheiro para ganhar.
1: Tens muito dinheiro para ganhar, podes prolongar a cara. Não sabia que estava para prolongar a cara. É que estamos a falar disto em off, estava aqui. Há procedimentos estéticos que dá para prolongares a tua cara, mano. Tu vê bem onde é que já se chega.
0: Ai, pois, onde é que se chega a prolongares
1: onde
0: assim?
1: Onde é que se chega a
0: onde
1: prolongar
0: é que não vais ficar
1: assim?
0: Essa cara?
1: É isso.
0: Não, porque eu estava aqui a mostrar, não posso dizer quem era a pessoa, claro, mas não claro importa não. Para a história. Por acaso até ficava muito melhor. Mas, eu já tinha dito, eu acho que esta pessoa fez coisas na cara. Não, não, está igual, está mais bonito. Está mais bonito, mas a cara já não é original. Não, não, é. Agora mostrei.
1: Pelos vistos, olha.
0: E está um retângulo.
1: Está a prolongar. Pronto, e para estes procedimentos estéticos é preciso dinheiro.
0: 761-1010-10
1: para ganhares 21.110€ no grande
0: Jogo da Mala. Não, e nós também todas as semanas prolongamos o valor. Nós sempre. Também qualquer dia, olha, claro. Não sei onde é que vamos parar. São 9:44.

0: Tudo de bom. Tudo de bom.
1: Tudo bom
0: e
1: que a vida
0: melhor.
1: Contém.
2: Tudo bom e do que a vida contém.
0: Opa!
1: Olha, se não é olá, o que temos de melhor e do que a vida contém.
2: Olá,
1: bom dia.
2: A vida contém, não,
1: de
2: facto.
1: A vida contém-te.
0: E ainda bem que se contém.
2: Que frase
0: quando a vida te soltar.
2: Opa!
0: Aí não. É bom enquanto a vida nos contiver.
2: Sim, sim.
1: Tá bem.
2: Gostei muito de várias coisas que se passaram aqui em off, nomeadamente vocês me revelarem de quem é que estavam a falar no VT3.
1: Mas sabes porquê? Porque nós somos muito melhores em off.
2: Pois,
1: esse é que é o
2: sim,
1: problema.
2: Sim, sim.
1: Nós temos que começar a ser ao contrário. O que nós demos em off é o que temos que começar a dizer no ar.
2: Desafios a fazer um podcast.
0: E, pois, e quando...
1: Mas é que eu também vou ser assim. Eu vou ser tipo, ah, isto é melhor não dizer.
0: Pois.
1: Eu devia ser mesmo eu. Como vocês sabem?
2: Bem, sim, lá está, a vida contém-te também.
1: A vida contém muitas vezes, eu às vezes não queria. Mas pronto, vais ser contido até
2: não.
1: À uma?
2: Não.
0: Ainda
2: não?
0: Bem.
2: Então, umas mãos largas sempre.
1: Muito bem, olha que bem. Temos o quê? Temos Timbaland a chegar já a seguir.
2: Sinto que isto te interessou tão pouco.
1: Sim, porque isso
2: olha
1: é vago para mim,
2: senhora.
1: Não me quiseste contar, disseste, ah não, mãos largas.
2: Vais ter que ficar para ouvir.
1: Pois é isso, percebes? Sou tua amiga para quê? Não ganho nada com isso?
0: O Diogo vai dizer em off.
1: Pois, mas é isso, percebes? Aconselho-o então a ter um podcast.
2: Olha, muito obrigado. A mão que dá, a mão que tira, sim senhor.
1: Vá, beijinhos.
2: Tchau,
1: até amanhã,
2: senhora.
1: Bom trabalho, Diogo. Arrasa.
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0: Esta semana, bora lá, boa semana com a Mega Hits. Comigo também sou o Diogo Pires, prontíssimo para responder às tuas mensagens no WhatsApp da Mega, 968-689-229. Conta-me qual é que vai ser assim o highlight desta semana. Vamos a isso? Com Harry Styles na Mega Hits.
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e Bruno Mars, nesta manhã de segunda-feira. Estás comigo, sou o Diogo Pires. Bora lá começar esta semana juntos. Eu adoro conversar contigo no nosso WhatsApp 968-689-229. Todas as manhãs, ele está mais do que disponível para receber, ele e eu, estamos mais do que disponíveis para receber as tuas mensagens. Sobretudo quando é de malta que chegou agora, como a Rita, que houve a mega hit a partir de hoje, não é? Rita, ou a mensagem da Rita diz: mudei de emprego há duas semanas e agora faço Cascais-Lisboa de carro todas as manhãs. Andava aqui aos saltos entre rádios, até cair aqui na Mega, e já não saio. Rita, esse é o espírito. Não saias daqui. Okay? Até porque, vendo pelo lado positivo, primeiro, escolheste muitíssimo bem. E depois, estás a ouvir mais de 90 minutos de música sem parar, na Mega Hits agora com música nova de Sienna Spyro.

Choosing Texas, Mega Hits e a melhor música nova de Ella Langley. Nesta manhã de segunda-feira, estamos a começar a semana juntos. Se estás a precisar de um boost de energia nesta manhã de segunda, aqui vai ele. É que, bom, temos música nova no lugar às novas. Hoje de uma boys band criada pela mão de Simon Cowell. E esta foi feita à luz de toda a gente, aos olhos de toda a gente. Não sei se já viste o documentário Simon Cowell, The Next Act. Está na Netflix. Seguiu no final do ano passado, eu acho. E nesse documentário dá para perceber que ele estava muito empenhado em formar uma nova boys band, certo? Lá pelo meio destes elementos todos, destes 7 membros que fazem parte da boys band que daqui saiu, está um português, Nicholas. Ele conquistou o segundo lugar da edição 2022 do The Voice Kids, representou-nos no Festival da Eurovisão Júnior e agora está com os December 10 nesta Infinity. É o lugar às novas de hoje na Mega Hits. Yeah!

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0: Babydoll, mega hits e a melhor música nova de Dominic Fike. Numa manhã muito assoberbada, sobretudo se estás neste momento a tirar direito. Estava aqui à conversa com o Tomás no WhatsApp da Mega, 968-689-229. O Tomás começou isto por dizer Diogo Socorro. E quando alguém diz Diogo Socorro, eu paro para perceber o que é que se passa. Parece que amanhã há frequência do direito penal, amanhã de manhã. Força para todos os que estão no segundo ano de direito em Lisboa. Parece que amanhã vai ser um bocadinho mais complicado. Mega Hits Lisboa 92.4 com Julinho KPSD a seguir. Boa viagem.
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estamos a chegar ao final deste segundo semestre, eventualmente ao final da tua licenciatura também. Bom, se está tudo a acontecer nesta altura, prepara-te para a quantidade de jantares que aí vêm. Jantar de final de curso, jantar de finalistas, eventualmente alguém faz anos por esta altura, mais um jantar de aniversário. Recusar jantares com amigos só porque já não dás para o orçamento vai ficar noutra vida. 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Miley Cyrus agora.

Música nova de Gama com Ciro também. Boa sorte para esta segunda-feira. Eu sei, está a custar um bocadinho mais para ti que és sportinguista. Para nós que somos sportinguistas, calma. Estava aqui à conversa com o João no WhatsApp da Mega, que diz que hoje ainda nem sequer abriu o WhatsApp. Tamanha humilhação. Oh João, isso talvez é porque tens demasiados amigos que escolheram o clube errado. Vamos pôr as coisas assim, ok? Vem mais de 90 minutos de música sem parar para melhorar o mood desta segunda-feira com a confirmada no Rock in Rio Lisboa, Bibi Rexha.

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Mega Hits e a melhor música nova de Justin Bieber, Speed Demon. Que concertos foram aqueles que ele deu no Coachella? Puseram Justin Bieber no número 1 das músicas mais ouvidas pelo mundo inteiro. Uma série de músicas, até mesmo as mais antigas, que ele decidiu trazer de volta para o Coachella. Agora, só uma pessoa foi capaz de tirar Justin Bieber do número 1 do top de músicas mais ouvidas no mundo. Foi este senhor aqui. Uhum. Michael Jackson está no número 1 dos tops pelo mundo fora. E a culpa é de Michael, Michael ele mesmo. Não, da biopic de Michael Jackson, o filme que está no cinema e que eu comecei ontem aqui ao final da tarde. Ainda não fui ver, por muito que há duas semanas que te digo que quero muito ir ao cinema, quero muito ver este filme, quero também ver Diabo Veste Prada. Há que admitir, ainda não fui ver nenhum dos dois. Portanto, sem grande spoiler, diz-me se eu estou a fazer bem ou não em não ir ao cinema. Não é que seja premeditado, ok? Mas conta-me pelo WhatsApp da Mega Hits, 968-689-229. Talvez precise do teu impulso para dar um saltinho ao cinema. Na Mega Hits há a música nova de Cat Sai agora.

0: Natura. Olá, Margarida Antunes.
1: Bom dia, boa segunda-feira, com calor.
0: Sim, sim, forçaste-me aí a olhar para o teu telemóvel.
1: Era para uma fotografia, peço imensas desculpas.
0: Ah, tanta coisa a acontecer. Do lado fora do estúdio estão tantas crianças.
1: Meu Deus do céu, uma escola inteira aqui na rádio.
0: Agora, hoje temos de falar sobre uma dorzinha que alguns de nós guardam hoje, tipo eu.
1: Sportinguistas, confesso que pode ser um dia... Esparci agora. Sportinguistas, confesso que pode vir a ser um dia complicado pela frente, uma semana, porque ontem Torriense venceu a Taça de Portugal. O que é que sentiste, Diogo?
0: Olha, eu vou ser muito honesto. Eu ligo tão pouco a futebol.
1: Oh.
0: Eu não vi.
1: Como
0: eu vi
1: não?
0: O hino cantado pela Bárbara Bandeira.
1: Incrível.
0: Incrível.
1: Não há para onde pegar.
0: Contudo, depois desliguei.
1: Como é que não viste o jogão que foi
0: não
1: Taça
0: vi.
1: De Portugal
0: não vi,
1: final?
0: Não vi, mas hoje de manhã quando acordei tinha muitas mensagens no WhatsApp.
1: Eu aposto que neste momento não temos nenhum ouvinte de Torres Vedras, porque eles ainda estão a recuperar da festa. Se tu que nos estás a ouvir és de Torres Vedras, 968-689-229 é o WhatsApp da Mega. Eu quero o teu áudio, quero uma prova de que já estás acordado a esta hora, porque ontem a festa foi longa.
0: Mas isto foi histórico, foi a primeira vez que o Torriense ganhou a competição.
1: Amigo,
0: não é?
1: Foi a primeira vez que um clube da 2ª Divisão venceu a Taça de Portugal. Contra ainda por cima o Sporting, contra um grande. Olha, saíram assim a bailar.

Concordar que os nossos pais às vezes nos põem em situações um bocado constrangedoras, não é? Se os teus te estão constantemente a tentar encontrar um namorado ou namorada, não saias daí, eu preciso falar contigo a seguir. Primeiro,

Throwback nesta manhã de segunda-feira. Início de tarde já, Mary J. Blige, Family Affair. Olha, que nome espetacular para a história que te trago agora. Sabes aqueles momentos todos em que os teus pais te deixam muito constrangido porque de repente decidem armar-se em santos casamenteiros, sabes? E de repente tentam arranjar um casalinho entre ti e o amigo ou amiga daquele conhecido. Meu Deus. Bom, os teus pais iriam parecer uns meninos ao lado dos pais desta gente toda em Xangai, que de repente vai até ao People's Park, é um parque em Xangai, onde, lá está, os pais colocam folhas com uma espécie de currículo dos filhos. Nas folhas existem informações como idade, altura, profissão, às vezes até o salário. E sim, o objetivo é exatamente esse que estás a imaginar. É que alguém olhe para aqueles papéis, para aquelas informações e pense: olha, sim senhor, é bom partido. Fazia. Meu Deus, eu não sei o que é mais constrangedor, se é de repente os teus pais tentarem encontrar um casalinho entre ti e o amigo do amigo, ou de repente teres uma folha com estes dados todos num parque à espera que alguém pense: olha, sim senhora, hoje vou desligar o Tinder, vou até ao People's Park em Xangai. Lil Uzi Vert.

Hora perfeita para esta segunda-feira. Mais de 90 minutos de música sem parar na Mega Hits. Cá está, é mesmo esta, Mr. Know It All, música nova de Terry Swims. Boa viagem. Comigo também sou o Diogo Pires e com música nova de The Second Voice.

0: 1-0-3-0. Com música nova, Drop Dead. Olá, Margarida Borrego.
1: Alô, como é que estamos? Eu estou entusiasmadíssima. Esta semana vai ser das melhores semanas do meu ano.
0: Porque será Benito.
1: Benito! Se estás a ouvir. Olha, imagina que eles já chegou e estão a ouvir isto no carro.
0: Claro,
1: que
0: olha.
1: É que era muitíssimo. Benito.
0: Oh, meu Deus. Carlão a seguir. 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

Uma da tarde com Maggie Hughes, já estás comigo, Margarida Borrego. Vamos ter de falar durante esta hora sobre a noite intensa que se viveu ontem no Jamor. Ficaste desse lado. Primeiro a Siena Spiral.

0: Patiné e Lucas Maia, mas também poderia ser perfeitamente do Torriense, que venceu ontem a Taça de Portugal frente ao Sporting num grande jogo que aconteceu no Jamor. Não sei se estás a par, mas é a primeira vez que uma equipa da 2ª Divisão ganha a Taça de Portugal. Houve uma grande festa em Torres Vedras, por isso para ti que neste momento estás em Torres e estás a ouvir a Mega Hits, envia-nos uma mensagem 968-689-229. Quero saber como é que está o ambiente por aí e se ainda estás a recuperar. A chegar a mais de 90 minutos de música sem parar com a Anitta.
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Ótima viagem com a Mega Hits e a melhor música nova. Se só chegaste agora ao carro, chegaste na altura certa, principalmente se eras fã dos One Direction. Infelizmente, eles ainda não estão de volta, ainda não é desta, mas há uma nova boy band britânica e também ela criada por Simon Cowell, são os December 10. Eles já tiveram a conversa com a Mega Hits, com o Zé Vida. Está disponível no nosso Instagram, em Mega Hits Instagram e também Mega Hits TikTok. Antes disso, vamos falar do novo single que eles acabam de lançar. Chama-se Infinity 123 e passam muito a vibe do One Direction, até porque tem um videoclipe que foi gravado em Maiorca, no meio da praia, umas férias entre amigos, e eu lembro-me muito bem que os One Direction tinham muito esta vibe. Portanto, tenho a certeza que se eras fã dos One Direction também vais gostar desta nova boy band britânica. December 10 com Infinity 123, é o lugar às novas dias da Mega. Yeah.

Música nova portuguesa são os Atoe na Mega Hits e falta oficialmente menos de um mês para aquilo que é um dos melhores festivais do teu verão. 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

A cabeça no concerto Bad Bunny, que acontece já amanhã no Estádio da Luz, e é por isso que durante esta hora te trago um mini guia de sobrevivência para chegares vivo ao concerto. Antes há Ella Lane.

0: Na Mega Hits, eles que também já visitaram Lisboa várias vezes e amanhã é a vez de quem? De Benito. Ele está de regresso a Lisboa, vai atuar amanhã no Estádio da Luz, este que é um dos concertos mais esperados do ano, e foi por isso mesmo que decidi trazer-te aqui um kit de sobrevivência para o dia de amanhã. Primeira regra é chegar cedo, porque entre filas para entrares, merchandising, multidões, é pedir para começar o concerto já cansado. E isso por isso mesmo, não te esqueças, leva roupa confortável, é completamente obrigatório. Vão estar 30 graus, vais dançar, vais saltar, queremos looks incríveis, mas é completamente desnecessário o sofrimento. Não te esqueças, tenta andar sempre com uma garrafinha de água na mão, vai estar muito calor, são muitas pessoas, e se vais de transportes, aconselho-te a ires até ao Instagram da Live Nation, porque consoante o sítio onde vais estar no concerto, as entradas e o metro que vais utilizar podem ser diferentes, portanto fica aqui a minha sugestão. E olha, no fundo o maior conselho de todos é aproveitares o concerto, porque eu vou fazer exatamente o mesmo.
1: Oi, Samir.

É um dos nomes confirmados no Rock in Rio Lisboa, Bebe Rexha na Mega Hits, e ouvi dizer que em breve a Mega vai ter uma surpresa relacionada com Bebe Rexha, portanto é ficares atentos às nossas redes sociais. Primeiro, à música da rainha da pop, a Feel So Free, é Madonna agora. Thanks for coming.

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Pedro de Sim, melhor música nova. Continuas comigo, Margarida Borrego, até às 4 da tarde. Estamos oficialmente a entrar em época de verão, o que significa que provavelmente também já agarraste o teu grupo de amigos, começaram a planear as férias, começaram a planear as viagens e cada vez mais os grupos de amigos têm pessoas com funções muito diretas. Há sempre aquele amigo que é quem planeia os voos, é quem planeia as estadias. Normalmente é sempre a pessoa mais organizada do grupo, aquele que escolhe o destino e escolhe onde ir durante a viagem, porque viu alguém a partilhar no TikTok e acha que é onde vão conseguir as melhores fotografias. E é por isso mesmo que vamos falar disso durante esta hora. Partilha connosco, 968-689-229, qual é a tua função em viagens com o teu grupo de amigos. Falamos disso já a seguir, primeiro à Temper City.

0: Música portuguesa são os vizinhos da Mega Hits. E para ti que andas pelo norte do país e estás a pensar ir até ao Nómadas Festival, este é o teu sinal para ires mesmo, porque a Mega Hits vai lá estar, eu, Margarida Borrego, e também Carolina Gama, e com um cartaz de luxo, Mochá, que vai lá estar, ele que é um dos maiores DJs do Brasil, portanto claramente só faltas tu. Eu chegar a mais de 90 minutos de música sem parar com You Go.
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Alex Warren na Mega Hits, Fine Place to Die. Faz uma ótima viagem. E por falar em viagem, é exatamente disso que estamos a falar agora, porque estamos a entrar no verão, a começar a planear as férias com amigos. E eu sinto que cada grupo de amigos, cada pessoa tem um papel importante. A Mariana já enviou uma mensagem para o nosso WhatsApp 968-689-229 a dizer: eu sou a pessoa que escolhe sempre o destino. Não quero saber voo este dia, o destino eu tenho de estar a par. Mariana, confesso que eu sou completamente

0: São os Buracas, um sistema na Mickey Hits. Uma música escolhida só para vos receber, Drive-In. Madalena Costa e Francisco Mendes.
1: Olá, boa semana, Marga.
0: Boa semana, como é que nós estamos?
2: Estás a revelar, Marga?
1: Eu pensei nisso, mas por outro lado, eu acho que já tinha dito várias vezes, portanto não sei se revelei a primeira vez.
0: Ah, sim, já toda a gente
1: é uma alcunha sabe. Da Margarida Borrego, há muitas Margaridas nesta empresa, portanto a Margarida é Marga.
0: Será que o Bad Bunny me vai chamar Marga?
1: Marga! Tu queres ir para a casita?
0: Ai, quero muito, por favor, se alguém está a ouvir isto e tem alguma influência, por favor, 968-689-329, eu não peço mais por nada. Não.
1: Pronto, vai ser difícil, Marga.
0: Pronto, esta passagem era só um bocado para isto.
1: Era só para falar da casita de Bad Bunny, porque estamos todos muito empolgados, começa amanhã o concerto.
2: O concerto? Começa o concerto amanhã e acaba
0: de dois. Um de dois.
2: Eu vou lá estar.
1: Em dois de dois?
2: Mas sabem para que é que eu estou entusiasmado?
0: O quê?
2: Porque eu vou, pela primeira vez, pisar o relvado do Estádio da Luz.
0: Não é o relvado, não pisas bem o relvado, mas sim.
2: Ah, não?
0: Então, se não destroem o relvado.
1: Vê-se mesmo que não, é a primeira vez que vais pisar o relvado.
2: Não, mas fazem isto no final da época para poder destruir
0: não,
2: o relvado.
0: Não, também. É exatamente esse o motivo, mas eu sei tipo uma plaquinha.
1: A base destrói a relva, ok? Não são os teus pés que destroem a relva.
2: Não posso levar um bocadinho de relva do Estádio da Luz.
0: Não. Até por causa do risco. Olha, se achavas que eras como Francisco Mendes, quis levar um bocadinho de relva do Estádio da Luz, não é assim que acontece. Drive-in a partir das 4 da tarde, antes música nova de Bruno Mars.

0: Tarde, boa segunda-feira, seja bem-vindo ao Drive-In comigo, Madalena Costa, Catarina Maia e Francisco Mendes até às 8.
1: Olá!
0: Que felicidade, está tanto calor, o verão está a chegar!
2: O verão é uma presença.
0: Teddy Swims com o Mr. Know It All agora.

0: Uma ótima segunda-feira. Aproveite este final de tarde porque podes sim ir à praia. É super aceitável. Estão 30 graus lá fora. E nós fazemos de companhia até às 8 da noite. Uma segunda-feira.
1: Querias tu?
0: Que eu queria.
1: Quinta.
0: Saltava já para quinta agora.
1: Uma segunda-feira em que há muitos assuntos a tratar. Ordem de trabalhos. Minhas queridas, podem apontar. Têm canetas em riste.
2: Tenho um telemóvel aberto nas notas.
0: Eu
2: também
0: tenho,
2: serve?
0: Eu tenho.
1: Temos um novo campeão da Taça de Portugal.
2: Uau!
0: Pois é.
2: Olha, tão feliz que eu fiquei.
1: Pronto, pois então é. Vamos guardar isso e já dizes porque é que tens a tua felicidade. Porque às 5 temos o quê? Diz-me tu.
2: Às 5?
1: Às 5 temos quem?
2: Câmara dos Secretos.
1: Boa!
0: Quase que parecia que não sabias, sabes, Catarina?
2: Não, é que eu fico baralhada, sabes? Isto é Madalena, se quer a quinta-feira, eu pronto.
1: Pois
2: é,
1: também tínhamos.
2: Olha, burra sou eu.
1: Não, não te ponhas tão para baixo.
0: Bom, 6 da tarde, Francisco.
1: 6 da tarde, vamos-nos despedir de uma das pessoas mais espetaculares deste estúdio, que é a Madalena Costa.
0: Certo. É verdade?
1: Mas ela vai rumar a um sítio fantástico.
0: Ah, isso é só às 7. Vocês estão muito bem hoje.
1: Não, às 6 vamos-nos despedir.
0: Está bem, mas o que é que vamos fazer às 6? Já agora diz. Tu estás a dizer, o plano de festa já agora diz tudo.
1: Às 7 vamos falar de.
0: Às 6.
1: Às 6 vamos a falar. Estás no carro,
2: às 6 não acontece nada. Pronto.
1: Acontece.
0: Olha, às 6 é só música, ok?
1: Não, às 6 vamos falar de proibições que podem ser mito ou verdade.
0: Exatamente.
1: E envolvem a praia e a época balnear. Portanto, se às 6 tiveres a sair do trabalho para ainda dar um pulinho à praia, vais beneficiar das nossas informações.
0: De uma grande lista que nós fizemos para ti. E só depois, sim, às 7 da tarde, eis que Richie Campbell vai lançar o seu álbum na sexta-feira. Mas antes de lançar esse álbum, decidiu lançar um documentário.
2: Tudo junto.
0: E vai apresentá-lo hoje na Igreja da Graça. E a Mega Hits vai lá estar, obviamente, para falar, para ver o documentário, obviamente, para dar a sua opinião e também para falar com Richie Campbell.
1: Muito bem. Mas na graça eu vejo trua.
2: Será que
0: isso é Richie
2: faz
0: Campbell?
2: Parte?
1: É Carlos do Carmo.
0: Ai, ok. É parecido com Richie Campbell.
2: Era um bom featuring.
0: Heartless é o próprio a tocar na Mega Hits. Juro que não fiz propósito.

0: Destiny's Child com um clássico, quando passam agora 15 minutos das 4 da tarde e temos que dar os parabéns ao grande clube que fez história no futebol português.
1: Fez, sim, senhor. 70 anos depois de ter estado numa final da taça, um clube da pequena cidade de Torres Vedras.
0: Uhum.
1: Torres Vedras, essa que é conhecida pelo seu carnaval. Aliás, foi até um bocadinho enfadonho, foi um bocadinho abusivo, foi um bocadinho... Já estou farto.
0: O que foi enfadonho? O jogo?
1: Todas as pessoas, todas as manchetes a dar os parabéns ao Torriense.
0: Porquê?
1: Porque era sempre a mesma piada, era sempre... Este ano não houve carnaval, mas há carnaval agora.
0: Soltem as matrafonas. Por acaso não vi nenhum. Tudo com referência ao carnaval.
2: Não vi.
0: Até porque houve carnaval ou não, mais tarde, mas houve.
1: Sim, mas foi aquele meio fake. Portanto,
0: sim, não é no, na altura, sim.
1: Isto para dizer que temos. Se damos os parabéns ao Porto, se damos os parabéns ao Sporting, se damos os parabéns ao Benfica, ultimamente não temos dado, infelizmente, temos de dar os parabéns
0: ao Torriense.
1: Ao Torriense. Que é o grande vencedor da Taça de Portugal, a prova rainha, e é por isso que é uma prova tão apaixonante.
0: Olha, eu especialmente fiquei muito contente por quem é Torres Vedras e pelo Torriense.
2: Eu fiquei muito contente e ficaria tão contente se acontecesse o mesmo e fosse o Benfica a jogar contra, percebes?
1: Claro,
0: ou seja, tu sendo
2: o
0: Benfica.
2: Eu formulei muito mal esta frase, peço imensa desculpa, mas acho que perceberam aquilo que eu queria dizer. Eu sendo o Benfica, se fosse o Benfica contra o Torriense, eu ficava igualmente feliz se o Torriense vencesse.
0: Foi o teu caso, Francisco, porque és o Benfica. Fica isto da treta.
1: Não, da treta também, olha aí. Não, a questão é, isto também foi mau para o Benfica, porque agora há aqui umas contas complicadas. O Benfica vai ter que ir à Liga Europa por... Porque...
0: Não, é isso que é engraçado, que é... Eu não sei se isto é real, mas eu vi este TikTok que era... Não acredito que o Torriense não vai ter que fazer nenhum jogo para ir até à Liga Europa e o Benfica vai ter que fazer 6.
2: Imagina.
1: Fez os que importa, que é ganhar a Taça de Portugal. Mas aí... Pronto, ou seja, como ganhou a Taça de Portugal, agora
0: não
1: vai diretamente à Liga Europa,
0: claro,
1: e o Benfica vai ter que passar muitas eliminatórias. Mas é bem feito, é assim que funciona.
2: Francisco, o Torriense está na Primeira Liga?
1: Era isso que eu ia dizer, é que o Torriense está a meio de um play-off para subida à Primeira Liga. Pode acontecer que uma equipa da 2ª Divisão vai à Liga Europa.
0: Porque eles podem nem passar, não é? E pela primeira vez na história, ganha um clube da 2ª Divisão ganha a Taça da Liga.
1: Da Liga, também é daquelas que só podia acontecer com...
0: Com o Torriense?
1: Não, com o... Ia ser mal para
0: não. Não sejas assim.
1: Estou a brincar. 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

0: Minutos das 4:30, mais uma semana, mais 7 lugares novas, mais 7 músicas novas que vais ouvir esta semana. Se por acaso achavas que as boys band tinham acabado quando tiraste os posters da tua parede, é porque ainda não ouviste December 10, tem a música nova e chama-se Infinity. 1, 2, 3 não é 1, 2, 3, obviamente.
1: Mas podia ser 1, 2, 3 porque um deles até é português.
0: Pois é.
1: São mais um grupo britânico formado por Simon Cowell, que criou os One Direction, o que é sinónimo de sucesso garantido. E ainda apostou num talento português, como eu estava a dizer. Nicolas Alves tem 17 anos e vem de Torres Vedras. Olha, está a festejar hoje. Participou no The Voice Kids em 2022 e representou Portugal na Eurovisão Júnior.
2: O mais provável é que December 10 cante esta Infinity 1, 2, 3 ao vivo em Lisboa, no dia 5 de julho, no Lisboa ao vivo.
0: Uhum.
2: Por isso fica já a conhecer, fica já a treinar e pronto, se quiseres ir.
0: Já agora, tens também todo um documentário com vários episódios, eu vi o todo.
2: Viste?
0: Disponível na plataforma de streaming que tu sabes. Olha, procura em várias.
2: Começa por N, acaba em X e lá no meio tem Netflix.
0: Leaks. Pronto, é na Netflix.
1: Para quê?
0: Este joguinho? Eu nunca percebi este joguinho.
2: Então, é para não dizer, mas dizendo.
0: Pronto, ok. Pronto. Olha, December 10, como é que eu digo? Dizendo, não dizendo.
2: Dizes, começa por D, acaba em 0 e lá pelo meio tem December 1.
0: Pronto, é isto. Oh,

0: Mega Hits e a melhor música nova com DJ Télio, voz da multidão. Vamos ao Cronicamente Online, um momento de rádio para quem quer ter o proveito de estar online sem a fama de andar por lá. Bad Bunny aterrou em Lisboa ontem. Com muito tempo de antecedência, já está pronto para os dois concertos esgotados no Estádio da Luz. Veio acompanhado dos seus irmãos, pai e mãe. Tirou um tempinho para tirar fotos com os fãs no aeroporto. Até Carlos Moedas quis aproveitar a oportunidade para fazer propaganda e deu boas-vindas no TikTok.
1: Muito bem, olha.
0: Esportalhão.
1: Do outro lado do Oceano Atlântico, Miley Cyrus é oficialmente uma estrela.
2: Não.
1: Literalmente recebeu esta sexta-feira a sua estrela no Walk of Fame em Hollywood. Se quiseres ir pisar Miley Cyrus da maneira mais respeitosa possível, respeitosa, terás de pisar muitos famosos antes. A sua estrela está no número 7011 na categoria gravação.
2: Muito bem, e já são poucas as coisas gratuitas nesta vida. Uma delas, e é super fixe, é a Feira do Livro de Lisboa. Começa na quarta-feira, dura até 14 de junho, no Parque Eduardo VII. Além das sessões de autógrafos, este ano até pensaram em quem não adora ler. Há cinema ao ar livre, música ao vivo e sessões de leitura silenciosa, onde podes ouvir livros com auscultadores. E, portanto, podes também aproveitar grandes descontos. Eu faço sempre o meu escolhinho no início da Feira do Livro para saber em que dias tenho que ir lá para ter determinados descontos.
0: Tu és um forreta, não é?
2: É, e um grande leitor.
1: Exato.
0: É a combinação dos dois. É Francisco Mendes. Pronto. Carol G agora na Mega Hits.
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0: É música portuguesa. Ivo Lucas, podes bater palmas. Catarina, estás à vontade?
1: Essa desculpa, não reparei que tu ias ligar os
0: microfones. Mas olha, bate palmas ainda maiores, porque alguém vai receber dinheiro esta semana.
1: Alguém vai receber 21.111 euros. Ai, eu
0: já erravas. Já erravas.
1: Calma.
2: De novo?
1: Apaga o que eu viste. Está a gravar? Ok, 21.111 euros. É este o valor que tu tens de decorar. Hão de fazer uma perguntinha mágica já daqui a dois dias, quarta-feira de manhã, por volta das 9:15. Mas isso só acontece se tu ligares primeiro.
2: E esta é a parte que eu digo: liga o 761 10 10 10. O custo da chamada é de 1 euro mais IVA. E dá também a alegria à pessoa que está do lado de cá a receber, a fazer a chamada, de poder dizer: ganhaste.
1: A semana passada foste tu, Francisco.
2: Sim, é pá, aí foi tão...
1: Nem chegámos a falar desse momento.
2: E quando íamos falar, a semana passada, houve alguma coisa que nos interrompeu.
0: A emissão foi abaixo, pois foi.
1: O quê?
0: Foi. Ai, tu não estavas cá, perdeste um grande momento de rádio.
1: Ai, engraçado.
0: Pronto, paciência.
2: Mas fiquei muito contente, é de facto fantástico dar dinheiro às pessoas e acreditem, se acreditem.
0: Se ligarem.
2: Se ligares, acredita, porque a Vera, com quem eu falei, não estava a acreditar. Esteve 20 segundos em silêncio. Oh Vera, diz qualquer coisa. Eu quero dar o prémio. Oh Vera.
0: Mas era da Vera e a Vera levou muito dinheiro para casa. Desta vez, desta semana, são 21.111 euros. A chegar, Miley Cyrus.
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0: Passam 4 minutos das 5 da tarde, o Drive-In está contigo até às 8 da noite. É agora que vamos às Trend News, esta segunda-feira, com Ana Paula Santos. Olá, Ana.
1: Olá, boa tarde. Vai demorar ainda algumas horas o combate às chamas no armazém de Vialonga. A indicação do comandante dos bombeiros de Vialonga aos jornalistas, o armazém da DHL está completamente tomado pelas chamas. O incêndio deflagrou perto da 1 da tarde na cobertura, rapidamente progrediu, ainda se propagou ao armazém ao lado, mas aí as chamas foram prontamente dominadas. Nesta altura, permanecem no local 134 operacionais, apoiados por 52 veículos de várias corporações do Conselho de Vila Franca de Xira. A inteligência artificial não tem consciência moral, é necessário abordá-la com sobriedade e vigilância. É uma das linhas de pensamento de Leão XIV, na primeira encíclica do seu pontificado, apresentada esta manhã no Vaticano, um documento onde o Papa apela ao desarmamento da inteligência artificial e à rejeição de qualquer teoria de guerra justa. Uma plantação de papoilas de ópio foi descoberta em Sintra, segundo a PSP. A descoberta foi feita durante ações de patrulhamento preventivo. Foram detidos 2 homens. Já me aconteceu a mim, provavelmente a vocês também, não podermos colocar chapéus de sol em frente às áreas concessionadas em algumas praias do nosso país. Este problema parece ser mais premente nas praias algarvias. Pois bem, a Agência Portuguesa do Ambiente diz que essa proibição é um abuso e que ainda esta semana será divulgada uma nota para esclarecer todas essas
0: coisas. Só agora?
2: Olha, falaremos sobre isto ainda no programa de hoje.
0: Como é que é possível? Obrigada, Ana. Voltamos com mais Trend News às 6 da tarde.
2: Falta menos de um mês para o verão e, no entanto, parece que já o vivemos todos os dias. Atenção, não me queixo. Estou a adorar. Braga com 31 graus de máxima para amanhã. Porto e Faro chegam aos 28, Viseu aos 31, Aveiro aos 25, Coimbra aos 34, Lisboa aos 36, Évora aos 37 graus Celsius.
3: Bem, está aqui uma pessoa. Pessoa, grite.
0: É a gritaria de sempre, que é uma falta
2: de discreto.
0: É a menina dos secretos de Porco Preto. Mal-se-me agora.

0: Melhor música nova com Prof Jam, sozinho, quando passam agora 12 minutos das 5 da tarde. Já estamos com a Mafalda Creative.
1: Oh, olá, boa tarde a todos.
0: Boa tarde, Mafalda. Como estamos nesta semana louca?
1: Estamos bem, estou com um bocado de calor, não vou mentir, bafo intenso.
2: Ah, por acaso ia-te perguntar como é que tu costumas lidar com ares condicionados, porque eu estou cheia de frio!
1: Pois, eu ia dizer, porque é que está aqui um pouco o gelo, não é? Vamos ficar constipada, eu vou ficar constipada, está neste estúdio.
2: Obrigada, Mafalda, por estares comigo.
0: Mas estás com calor ou estás com frio?
1: Eu lá fora estava bafone, aqui estou...
0: Está bafone.
1: Não, vou olhar o meu pelo a levantar.
2: Mafalda, tu ainda não lidaste com um verão nesta rádio, vai ser o teu primeiro e deixa-me dizer...
1: Alguma recomendação?
2: Tens de trazer casaco sempre.
1: Ah,
2: está
1: eu
2: muito
1: não vou
2: calor lá
1: casaco.
2: Fora, tens que andar com casaco e aqui dentro tens de usar casaco.
0: É que nem é verdade, porque é assim, eu sou a única pessoa que se queixa do ar-condicionado e aqui é uma democracia, portanto vocês até desligam muitas vezes, portanto não precisas trazer. Eu é que vou sofrer, okay. Eu tenho que ir para aqui de biquíni.
1: Ok, tudo bem, mas eu agradeço se vieres, Madalena, que é uma coisa até que me deixem de ser para depois contar. Não, deixa e para o Reels, funciona imenso para o Reels, está de biquíni. Temos de falar aqui de engagement. Que é
0: números, Francisco, números.
1: Eu estou aqui para isso também, não é? Para vocês terem mais engagement.
3: Então é para tu estares, não é? Para estás a dizer à Madalena para fazer coisas.
1: Ah, estás a dizer para eu estar de biquíni, agora achei também um pouco a tua parte até atiraste a mim, Francisco, também acalma.
3: Não, Mafalda.
1: Vá, nervoso.
3: Não é nervoso, é só desiludido. É só desiludido.
0: Então, o quê? Mas tu não conheces Mafalda Creative?
3: Pronto, é também
1: não
3: é verdade.
1: Conheceu,
0: então pronto, não existe
1: agora,
0: ilusão.
3: Então para que é que tu vens cá? Diz lá.
1: Hoje vem cá contar segredos.
0: Ah,
1: é para isto?
2: Hoje, só hoje.
1: Só hoje, nos outros dias é segredos, que certo. Eu trago de segredos de porco e comemos.
0: E mas o primeiro, o que é que temos para primeiro?
1: É assim, começou a época dos casamentos, eu já sabia que agora ia haver algumas pessoas a mandar-me cenas sobre casamentos. Então é sobre um casamento.
0: É falar mal de casamentos?
1: Sim.
0: Parolos, casamentos parolos.
1: Sim, e escândalos que acontecem lá. Eu até estava a pensar, leio, não leio, mas eu vou começar a ler tudo o que me dão.
0: Já se vem, vamos à Câmara dos Segredos.

0: Secretos.
1: Mas...
0: Ei. É a câmara.
2: Do que, ó?
0: Dos secretos.
2: Bem-vindos à Câmara dos Secretos.
3: Olha ela também comportada, já de casaquinho e tudo, vês?
2: Pois é, estás de casaco.
0: É o que tem que se fazer.
2: Estou com frio já.
3: Opa, mas eu ainda agora
2: vamos
3: ainda
2: aquecer.
3: Não vou.
2: Vamos aquecer, exatamente. Catarina, prepara para tirares o casaco, porque é assim, o primeiro segredo, eu já sabia que me mandavam em época dos casamentos e eu sabia que havia escândalos que as pessoas não sabem e querem saber.
4: Ai, queremos.
2: Pronto,
4: uma
2: portanto, posso ler o primeiro segredo, por favor?
4: Não é óbvio.
2: E é um casamento... já me estou a rir, desculpa. Tenho que me concentrar. E é um casamento este ano, mas foi cancelado. Eu soube de fontes próximas que na despedida de solteiro o noivo foi visto aos beijos com um dos padrinhos. Fiquei com muita pena da noiva, coitada.
3: Então, mas calma. Ah, ou seja, foi.
2: Sim, Madalena, sim.
3: É aquela dupla que é: descobres que ele te trai e descobres que
2: ele gosta,
3: se calhar
2: de
3: ele gosta também de homens.
2: Sim.
5: Traição okay. É traição.
4: Olha, eu. Assim, os grupos de homens. Às vezes têm esta coisa de, com um copinho em cima, dar beijinhos na boca uns aos outros.
2: Nós também, isso não aconteceu ou não? Um copinho em cima para dar beijinhos às minhas amigas.
4: Pronto. E não terá sido o caso?
2: Dizem, opá, quando diz, pois, eu acho que é mais do que um beijinho, se calhar, ou não.
3: Não, aqui é porque é sério.
4: Aqui foi mesmo...
3: Mas até, também te digo, eu preferia ser traída por um homem do que por uma mulher.
4: Eu também.
5: Traição.
3: Claro que é, mas imagina, o homem é tipo, ok, não. Eu não posso competir contra essa
2: não
3: pessoa.
2: Não concordo, Madalena.
3: A mulher
2: concordo.
3: Eu posso competir contra.
4: Não me vais comparar, não é?
3: Não vou comparar
4: não
3: tanto.
4: Existe
2: eu
4: tanto aquela toxicidade.
2: Ser traída por uma mulher, porque eu acho que quando um rapaz me trai com um homem, quer dizer que eu lhe faço lembrar um homem.
4: Por acaso acho que não.
5: Eu sou contra estereótipos de género, portanto, qualquer um dos géneros trair é traição.
3: Não, óbvio. Mas claro ninguém está a discutir.
5: Oh, meu Deus,
3: ninguém
5: está
3: a discutir traição. Estou a discutir o que é que me doía mais ou não.
5: Pronto.
3: Pronto. E eu acho que me doía mais se fosse com uma mulher, porque eu aí ia comparar-me com ela e tinha muito mais comparação. Ela se calhar ia ser melhor que eu. Pronto.
2: Não ia, Madalena. Ela ia ser a próxima, percebes? Que ele ia trair.
4: Mas sabes melhor? Isso? Nunca.
3: Melhor não.
4: Bem, neste caso, eu acho que ela fez otimamente...
2: A noiva cancelar.
4: Claro, em cancelar o casamento.
5: Ah, claro.
3: Eu acho que nem há bem outra opinião aqui, não é?
4: Há quem normalize as traições nas despedidas de solteiro. Isso também é um tema
3: verdade.
4: A mais.
3: Vale, não é?
4: É verdade. Vale.
3: Ai,
4: pode valer. Se eu concordo, não concordo. Mas há quem concorde, pronto.
5: É pá, verdade. Se é porque viram nos filmes americanos. É pá, é uma
3: parolice.
4: É não seguir os americanos no geral.
3: Trair é uma parolice, olha.
2: Mas é verdade.
3: É isto.
2: Trair é uma parolice.
3: É assim que fechamos com esta com este
2: trair é uma parolice. Diz-nos que estão a ouvir no carro. Qual é o número? Eu esqueci.
3: 968-689-229.
4: Muito bem.
3: É isso mesmo. A chegar Harry Styles com American Girls.
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0: Calema com Sara Correia, respirar quando passam 5 minutos das 5h30, Mafalda, sem mais demoras, até porque temos pouco tempo, vou já admitir, reparei agora.
1: Sério? Vamos. Tem que ser quick. Então,
0: vai,
1: olha,
0: vai, é ser melhor... quick. Vamos
1: então,
0: ao próximo.
1: Respirem antes deste, é melhor.
0: Ok.
2: Respirar.

0: aquilo
1: eu não sei
0: carteira.
1: Se ela ia levar para alguém, para
2: o sangue deve ser utilizado para algum cabidela? Tipo de molho.
3: Pois. Para a cabidela, sim.
2: Ah, estou morando.
1: Se calhar ia dar a algum restaurante e ia dar a alguém. O que é verdade é que, pelos vistos, uns turistas viram aquilo e pensaram: assassina. Esta mulher leva ali um corpo de uma pessoa.
2: Mas
1: a cabeça.
2: Olha, eu, com o meu entendimento em culinária, eu não sou turista e olhava para aquilo e também achava-me estranho.
1: Como
2: eu
1: também achava,
2: pensava. O que é que estava a acontecer? Mulher...
3: É que saísse de um daqueles sacos refrigeradores, aqueles
2: com o frango lá dentro?
3: Pronto, sim.
2: Agora
3: sim,
2: sem o frango.
1: Ela devia estar de mala, daquelas malas as de arroz, estava a escorrer. Era estranho.
4: Lindo.
2: Tu repararias, Francisco, tu percebias logo. É, aquela senhora vai
4: claro,
2: fazer uma cabidela.
4: Claro que não percebia, mas até porque. Porquê que estás a dizer que eu sou meio snob?
2: Porque tu tens a mania que tens.
4: Não, mas não claramente. Há. Claramente, o que aconteceu foi, a senhora estava a fazer coisas e de repente nem devia ter posto lá o Tupperware, vai para a mala também e já está a andar na vida. Isso uma vez aconteceu a um amigo do meu irmão, que foi de manhã aos ovos. Foi aos ovos das galinhas, pôs os ovos das galinhas no bolso, naqueles bolsos dos UDIs, e de repente está na escola de manhã e a professora diz: oh, desencosta-te aí, ó Zé. O Zé vai contra a parede, tumba. Ficaram os ovos todos.
1: Ai, que horror.
3: E ele levou os ovos para a escola.
4: Sim, porque meteu no bolso e depois nunca mais
2: foi. Esqueceu-se. É o dia a dia de uma pessoa normal.
1: Sim.
2: Meter os ovos no bolso, tipo canguru.
1: Aconteceu, claro.
4: Vocês são tão da cidade.
2: 968-689-229. Fala connosco, Olivia Dina, agora.

0: Cá estão duas artistas que vão estar em Portugal este ano, Tyla com Zara Larsson, She Did It Again. Vamos a mais um segredo de Mafalda Creative.
1: Tenho de aproveitar que está aqui um professor entre nós, Francisco Mendes, para trazer sempre estas coisas das pessoas meio a tentar enganar, sabem, o professor e não sei o quê. Eu adoro estes segredos. Fiz esta cábula, fiz não sei o quê. E portanto, a minha pergunta é, Francisco Mendes, apanhava estas cábulas ou não? Vou passar a ler.
2: Vamos lá ver.
1: Na escola, eu e os meus amigos criávamos códigos secretos em testes de escolha múltipla para copiar. Por exemplo, tossir significava resposta A. Bater com a caneta na mesa significava B. E o professor nunca percebeu.
2: E eu asseguro aqui que o professor percebeu e escolheu ignorar.
0: Achas?
2: Tenho a certeza.
0: Tossir? Eu já tossi. Olha, eu nunca tive esse esquema com amigos meus e já tossi.
2: A questão é, quando tu estás... Passar dois contos.
3: Não, mas ele
0: não é.
3: Mas nunca é assim teatral como
0: sim,
3: tu fizeste.
0: Sim,
3: isso é
0: só,
3: olha, isso é que é um filme americano
2: são
3: também.
2: Pessoas, são pessoas de 15 anos.
0: Não, pois, não são.
2: É que o que vocês se esquecem, e eu hoje vim de vigiar um exame, é que os professores estão só para aquilo.
3: Pois.
2: Se eu não estiver à procura a ver estas pessoas, eu estou aborrecido.
0: Não, eu tinha pessoas meus que estavam a corrigir testes enquanto eu estava a fazer testes. Eu tinha pessoas meus que estavam a ver filhos.
1: Mas eles não eram Francisco Mendes.
0: Eles tinham muita coisa para fazer, Francisco.
2: Eu levo muito a sério o meu trabalho.
0: Ah, é?
2: É claro.
0: Então tu não aproveitas essas duas horas para ocupar o teu tempo com outra coisa?
2: Não posso.
0: Estás de mãos atrás, nas costas?
3: Tu tens quem supervisiona o supervisionador.
2: Claro, claro.
0: Não confio em ti, Francisco.
2: Não. Não, mas eu... Ou seja, e indicam que eu devo fazer também umas piscinas. Portanto, isto para fazer passos é ótimo.
3: Olha, metes o relógio.
0: Pronto, claro.
1: Mas não queres contar aqui então a pior cena que já apanhaste assim de cábulas ou assim? Tens alguma história?
3: Ele assinou um NDA.
2: Eu assinei um NDA.
1: Ah, sério, não podes contar nada?
2: Não.
1: Até mas assim é mais criativa, a cábula criativa, não podes dizer que
2: eu posso fiz. Dizer uma de quando eu era estudante. Posso estar a ler?
0: Então vais partilhar já a seguir, pode ser?
2: Pode.
1: Primeiro, vamos aguardar.

0: Francisco, agora sim, podes contar aquilo que ias contar, recapitula só.
1: Bem, tivemos aqui uma pequena cena de cópias.
2: Sim, um segredo de cópias, cábulas super, hiper, mega secreta, que é tosse. Ah, resposta A, tocar com a caneta no coisa, resposta B, escolhas múltiplas. E Francisco, como é a professora, disse assim, calma, eu já vos conto o que é que apanhei, que é o que é que eu já fiz.
1: Não
3: vai falar
1: nenhum,
3: enquanto
1: outro.
3: Professor, vai falar enquanto estudante.
1: Uma colega minha, para os testes de história, no fundo fazia resumos, e depois, no Word, punha os resumos e formatava com letra muito pequenina e azul. Azul da mesma cor daquelas folhas pautadas.
2: As folhas
1: de teste. E então ela impunha a folha. Não, folha pautada daquelas de quando tu tens um dossiê e precisas de pôr.
3: Sim.
0: Com linhas.
1: Com linhas, pronto. E então ela punha no sítio de imprimir, punha essas folhas e na hora de imprimir vinha aquilo tudo em azul, com aquele azul igual ao das linhas. E portanto, basicamente o que acontecia era, na hora do teste, ela dizia: professora, posso tirar uma folha de rascunho? E tirava esta folha, e ao longe ela mostrava ao professor, e o professor só via uma folha com linhas, mas se tu olhasses bem perto...
0: Eram palavras.
2: Bem, essa mulher é espertíssima. Onde é que ela está hoje? Onde é que ela está hoje?
3: Trabalhei.
1: Ela está em Londres, acho que a trabalhar
3: claro.
1: Em música.
3: Claro, ia ganhar 40 mil vezes mais que nós.
2: Claro, é mais esperta que nós todos. E, sempre foi.
1: E pronto, e ela, se fosse assim.
0: Lindo!
3: Olha aí, que tu foste. De facto, isto
2: pois, caramba,
3: não
2: ninguém ouviu!
3: Já está
2: tudo a imprimir folhas de rascunho com palavras.
0: Com letras em azul. Pronto. A quinta-feira há mais, Mafalda.
2: Quinta-feira há mais.
1: Já acabou.
0: Já acabou.
3: Mas passou muito rápido.
2: Isto é bom, acaba depressa.
0: Olha, são 5h50, Francisco.
1: Não,
0: achas que eu consigo fazer mais?
2: Embora.
0: Não
2: tem
0: consigo. Beijinhos, Mafalda, até
2: beijinho
0: quinta-feira.
2: Até quinta,
0: nós estamos contigo até às 20h. Estás com o Drive-In. Faz boa viagem e tenha uma ótima segunda-feira.

0: Passam 4 minutos das 6 da tarde. O Drive-In está contigo até às 8. Como sabes, mais uma vez vamos às Trend News com Ana Paula Santos.
1: O Ministério dos Negócios Estrangeiros confirma uma portuguesa está detida na Líbia. A portuguesa integrava um grupo de 71 viajantes que tentavam chegar por terra a Gaza. Não terão sido autorizados a atravessar a fronteira entre a Líbia e o Egito e estão detidos em Benghazi, que é a segunda cidade da Líbia. Ainda assim, o Ministério dos Negócios Estrangeiros adianta em comunicado que o grupo será presente a um tribunal que deverá determinar a sua expulsão do território. A Marinha Portuguesa resgatou 5 tripulantes de um barco à deriva, a norte da Ilha da Madeira. A embarcação foi localizada por um avião da Força Aérea e os tripulantes espanhóis e marroquinos foram levados para terra no navio patrulha Desire, da Marinha Portuguesa, e entregues às autoridades. A informação é avançada pela Marinha em comunicado. É tarefa ainda para algumas horas a extinção das chamas num armazém de Via Longa, no concelho de Vila Franca de Xira. As chamas tomaram conta da estrutura do armazém da DHL, onde estavam armazenados produtos de saúde e bem-estar. No local permanecem 150 operacionais. É a primeira vez que tal acontece na história dos campeonatos do mundo. Não haverá jogadores do Real Madrid na seleção espanhola. Luís de la Fuente divulgou hoje os 26 escolhidos e os 3 nomes madridistas de que se falava. Carvajal, Gonçalo Garcia e Oizan acabaram por ficar de fora das escolhas do selecionador.
0: Muito obrigada, Ana. Voltamos com mais Trend News às 7 da tarde. Até já.
2: Pois bem, eu deixo aqui a sugestão de amanhã fazermos uma emissão na praia.
0: Pode ser.
3: Eu voto nisso.
2: Quanto a máximas, Braga chega aos 31 graus de máxima, Porto e Faro aos 28, Viseu aos 31, Aveiro aos 25, Coimbra aos 34, Lisboa aos 36 e Évora aos 37 graus Celsius.
0: Já a seguir falamos da notícia do fim de semana, não é?
3: É, a grande notícia.
0: A grande notícia.
2: Fez mexer este país!
0: Mudou as nossas vidas por completo.
3: E que tem a ver com praia.
0: Ah, pois. Bieber Rex, primeiro com New Religion.

0: Das 6 da tarde, para mim, mais chocante do que descobrir que afinal pode-se pôr chapéus de sol à frente das preguiçadeiras de quem paga 20 euros para ir à praia para estar nas preguiçadeiras, é só nos terem dito agora. Como é que só foram capazes de dizer em 2026, há quanto tempo é que existem aquelas preguiçadeiras?
1: Eu acho que o bom tempo chegou, peço-me desculpa.
2: Oi. Oi.
1: Eu acho que o bom tempo chegou, alguém foi para a praia, teve esta mesma dúvida e deu-se ao trabalho, à série de investigação.
0: Oh, Catarina, mas como é que alguém que trabalha com leis nunca foi à praia? As pessoas que trabalham com leis nunca foram à praia, então?
1: Não, mas não se queriam dar ao trabalho. Sim, nunca, tiveram este... As pessoas que trabalham com lei ganham muito dinheiro, Madalena.
0: Não têm tempo.
1: Estão só sentadinhas na sua cadeira de 20 euros, percebes?
2: As pessoas que trabalham com leis são os que vão...
1: Claro!
2: É a resposta.
1: Claro,
2: portanto, a todos os advogados, a todos os juristas deste país, a todos os juízes...
0: Então veio o primeiro plebeu juiz, que nunca
1: claro.
0: Existia,
1: foi
0: e
1: um...
0: percebeu que aquilo estava...
1: Justiça foi feita!
2: Foi um estagiário.
1: Pois.
2: Foi o estagiário da Sociedade
0: Sim,
2: de Advogados.
0: Olhou agora no escritório, eu vi que é proibido.
2: Mas é que o ridículo é que isto não era uma lei daquelas de... Ah, diz-te por aí. Não, não. Estão placas.
0: Está avisado.
2: A dizer, zona de chapéus de sol. Zona sem chapéus de sol. Coincidentemente, a zona sem chapéus de sol é à frente dos meninos que pagaram burros 20 paus para estar nas preguiçadeiras.
0: Eu já paguei também. Eu também já paguei.
2: Mas vocês já pagaram, como é que eu não me lembrei disto? Não,
1: mas de vez em quando sabe bem.
2: Eu até vos digo aqui, eu não sei se algum dia vou pagar.
0: Nunca se diz nunca, Francisco.
1: Quando tiveres crianças... E não quiseres ir carregado mais do que o que já vais
0: não,
1: com brinquedos.
0: Aí é que ele não vai mesmo.
2: Quando tiver crianças, tu sabes o que é que custa ter um filho? Tu sabes.
1: Não, eu estou a falar em termos de conforto, não estou a falar em termos de gasto.
2: Não, eu quando tiver.
0: Gasto.
2: Ou pensa lá bem, imagina, tu parece que não me conheces. Achas que eu não vou ser o pai
1: claro
2: que vai com a geleira
1: sim.
2: atrás?
1: Exato.
2: Que vai com
1: não,
2: três
1: óbvio,
2: chapéus de sol?
1: Mas tu levas tudo, é só para não teres que levar três chapéus de sol. Levas absolutamente tudo, menos o chapéu de sol que já lá está prontinho à tua espera.
2: Acho que não. Também acho que tem um custo
1: é
2: tão grande.
1: É cómodo para a criança dormir uma cesta.
2: Então, eu faço lá tendinha ou caraças.
0: É absolutamente chocante só termos sabido disto agora e por acharmos que se calhar foi tarde demais já a seguir demos-te uma lista de coisas parecidas.

0: melhor música nova. E não estranhos. Não estranhos porque a Madalena foi dar uma voltinha.
1: E nem se explicou. Acho ridículo.
0: Saiu e não disse nada. Pois bem, agora ficas em estúdio comigo, Catarina Maia e Francisco Mendes. A Madalena foi até a uma viewing party de um documentário de Richie Campbell.
1: Watch party, viewing party.
0: Watch party. Eu gosto dessa.
1: Gostas de dizer nomes ingleses assim para coisas divertidas? Eu, como é que seria em português? Seria...
0: Uma
1: festa
0: uma
1: de visionamento. Ora, festa... Não tinha tanta
0: graça. Não é mais divertido watch party ou viewing party?
1: Festa de visionamento de Ricardo Costa. Ou não. Watch party de Richie Campbell.
0: Watch party de Richie Campbell. Ainda por cima ele é muito amigo de Pedro Teixeira da Mota, que tem o Watch TM. Portanto, uma coisa casa com a outra. Pois bem, aqui no Drive-In hoje falamos de mitos ou de verdade, porque saiu uma notícia que nos desconcertou a todos, que confirma que podemos pôr o nosso chapéu de sol à frente daquelas barraquinhas todas. Não é assim?
1: Exatamente, à frente daqueles toldos, daquelas espreguiçadeiras e toldos que existem concessionadas nas praias. De repente, afinal, diziam, não se pode pôr nesta zona o chapéu de sol para não tapar a vista aos senhores. Afinal pode, estás no teu direito, trabalhador, tu podes tudo. Agora...
0: Quantas bolhas vamos nós ver este verão? Na praia. Quantas? Mas sim, Francisco, ias dizer, e bem, agora vamos desconstruir aqui alguns mitos.
1: É porque, se calhar, algumas pessoas já sabem isto e vão estar no carro a dizer, ah, mas essa é óbvia. Mas há mais coisas que nós passámos a vida toda a achar, ui, isto é uma lei e eu não posso fazer isto senão estou a transgredir, e da verdade também se pode. Por exemplo, chinelos, conduzir, pode-se ou não se pode?
0: Eu diria que não.
1: Mas, apesar do nosso bom senso dizer que não, diz, é um mito.
0: Mas, por exemplo, descalço não podes.
1: Olha, essa também não sei, temos de perguntar aqui à nossa linha de apoio da GNR, vamos saber já essa já a seguir.
0: Mas com chinelos, eu vou-te explicar o porquê de eu achar que não se pode. Porque é efetivamente horrível conduzir com chinelos e super perigoso. Eu já tive uns chinelos que uma vez prenderam no tapete do carro e o meu pé saltou. E eu achei, bem, vou ter um acidente neste segundo.
1: Mas isso é o bom senso das pessoas. E claro, a lei não trabalha com bom senso.
0: Adorávamos que trabalhasse, não é?
1: Exato. Era bom. Mas a verdade é que a GNR lançou um comunicado já há algum tempo a dizer, meninos, se estiverem com chinelos e tiverem de sair, não precisam de fingir que estavam com sapatos. Está tudo certo. A mesma coisa para tronco nu.
0: Certo.
1: A única coisa que tem de estar a proteger o teu corpo é o cinto.
0: Ficas com esta. Olha, tudo nu com cinto.
1: Não, tronco nu, não é tudo nu. Catarina Maia, se calhar também tem calma.
0: Olha, bem? Vamos a mais. Agora então, um que seja verdade. Bicicletas no passeio. Não podem circular no passeio, se existe.
1: E há muita gente que anda.
0: Pois, se existe uma via, é para lá que tens que estar.
1: Já a seguir, contamos-te jogar à bola, forraquetes ou coisas assim parecidas. 968-689-229. Achas que se pode ou não se pode na praia? Quer que digas? 968-689-229.
0: Passam 23 minutos das 6 da tarde. 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

0: Não se fala de outra coisa.
1: Será que vai ser uma surprise song?
0: Não sabemos, mas amanhã vamos desconstruir, desmistificar todas as canções que podem ou não fazer parte do concerto de Bad Bunny.
1: Mais uma razão para ouvir o drive-in na quarta-feira. Amanhã também que vamos fazer o pré.
0: Sim, sim.
1: Vamos.
0: Ah, não.
1: Então.
0: Mas amanhã e quarta.
1: Pronto, mas lá está. Amanhã fazemos o pré e depois, quarta-feira, eu e tu já vimos com insights para dizer, olha, aconteceu isto, não aconteceu isto. Isto gostávamos, isto não gostávamos.
0: Nós agora vimos com insights de mitos ou de verdade. Já dissemos que podes conduzir de chinelos.
1: Uhum.
0: Também podes conduzir de tronco nu. Eu achava que não se podia conduzir descalço. Afinal, pode-se?
1: Pode-se. Ficámos a saber, tivemos aqui uma questão no 968-689-229. Será que se pode conduzir descalço? E nós, imediatamente, prontamente respondemos junto das autoridades competentes.
0: Como o ChatGPT?
1: Não, nós fomos ao Google.
0: Ah, certo, sim,
1: fomos
0: sim.
1: Fomos ao Google.
0: Fomos ao site da Segurança Nacional.
1: Exatamente. Autoridade Nacional de Segurança Rodoviária.
0: Exatamente, é isso.
1: Fantástico, nós estamos fortíssimos.
0: Tu estás, nas autoridades.
1: Não, estamos, nós somos uma equipa. E podes conduzir descalço, mas há mais.
0: Sim.
1: Porque eu descobri, para grande indignação minha, que jogar à bola, raquetes ou coisas parecidas, pode valer multa. Na praia! Quando eu estou a jogar à altinha,
0: pode
1: ser multado.
0: Eu consigo compreender, Francisco, e olha que eu já levei com umas baladas que a mim me deu vontade de sentir 12. Se a polícia faz favor, venha aqui prender este menino.
1: Ah, tu és estas?
0: Depende, se estiver a dormir, sim.
1: Pois.
0: Se estiver a descansar e tiver uma coluna a altos berros ao meu lado, como é óbvio.
1: Essa é outra, essa já lá vamos. Essa já lá vamos. É que a bola, imagina, é sempre sem querer. É um menino pequenino, está a jogar à bola.
0: Não, depende. Francisco, tu sabes muito bem, e sabes melhor que eu, que não são só os meninos pequeninos. Os meninos da tua idade também.
1: Mas aí...
0: Os meninos mais velhos e mais velhos e mais velhos também.
1: Mas esses eu não sei se esses não fazem de propósito.
0: Vamos, olha, eu acho que fazem.
1: Para precipitar uma interação com a Catarina Maia.
0: Pronto, é tipo aqueles que vão contra ti na escola com os... Com sei lá, fazem-te uma rasteira.
1: Sim.
0: E depois dizem, ai, eu gosto dela.
1: Ai, mas esses são os parvinhos. Bem, ficas a saber que...

0: Passam 40 minutos das 6 da tarde e a mim parece-me que é este o mood que tu queres manter para a tua segunda-feira. É segunda-feira, feliz segunda-feira, estamos aqui no Drive-In a falar de mitos. Ou de verdade, já dissemos que podes sim conduzir com chinelos, podes conduzir em tronco nu, na praia podes fazer queixa se te mandarem uma bolada e também podes fazer queixa se tiveres uma pessoa com a música aos berros sentada ao teu lado.
1: É verdade, e esta aqui... Embora, se calhar, algumas pessoas já saibam, ainda bem que isto é uma lei.
0: Eu também acho, eu concordo em pleno.
1: Que às tantas é, se o teu mood para o fim de semana é desta música que estávamos a ouvir, vais para o carro e ouves a Mega. Caso contrário, e ainda bem, não é para estar com colunas.
0: Podes pôr fones. Eu, por acaso, eu levo sempre fones. Os meus fones fazem parte da minha mala de praia.
1: A sério?
0: Garantido que eu tenho que levar uns fones, porque eu, primeiro, não gosto de ouvir os outros.
1: Ai, eu gosto imenso. Ai, se eu
0: Ai, tu gostas. E segundo, ai, gosto de ouvir a minha própria música. Não quero ter que estar a ouvir a dos outros. Ah, mas tu és daquelas velhas coscovilheiras.
1: Ah, não é coscovilheiras.
0: Que vai para a praia ouvir a conversa de lado.
1: Imagina, no ranking de coisas que eu gosto de ouvir na praia, barulho do mar.
0: Certo.
1: Segundo, uma gaivota de vez em quando.
0: Sim.
1: Terceiro, pessoas a conversar.
0: Tu vá também, Jean-Pierre.
1: Claro, porque imagina, até te vou dizer, e gosto deste pequenino, porque eu tenho um caderninho.
0: Então, e Francisco, o que é que fazias quando ias para a praia? Bem, eu ouvia a conversa dos outros.
1: Não, eu ouvia. As outras pessoas é que falavam muito alto e eu estava lá ao lado e não sei como.
0: E pronto, e tens ouvidos e ouves bem, graças a Deus.
1: Quem tiver ouvidos, ouça. E eu ouvia isto e depois ia apontar num caderninho. Tenho hoje um caderninho a dizer: olha, hoje ouvi na praia esta senhora a dizer: oh, cuidado, que esta melancia acabou de cair no chão.
0: Ainda existe esse caderno?
1: Tem, está alguns lá em casa.
0: Que maravilha.
1: Eu ia trazer.
0: É adotar, é comprar um caderno só para escrever aquilo que se ouve na praia. Faltam 18 minutos para as 7. O Drive-In está contigo até às 8. Fica connosco.

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0: Claro, eles vão abrir para as Mondeguinas, que com certeza vão de atuar tardíssimo.
1: Mas também elas não querem atuar cedo.
0: Não,
1: querem atuar
0: que ir
1: com
0: já
1: muita gente lá.
0: Quentinhas e aquecidinhas.
1: Quando já estão a chorar todos.
0: E muito bem.
1: Muito bem.
0: Passam 48 minutos das 6 da tarde, faltam na verdade 12 para as 7. Faz uma boa viagem ao som da Mega Hits. A chegar tem Shanna Spyro com o Material Lover.
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0: Boa segunda-feira, são 7 em ponto. Avançamos agora para as Trend News com Ana Paula Santos. Olá, Ana. Ai, peço imensa desculpa, já cá estamos.
1: Olá, boa tarde. Vamos lá então. Acesso indevido aos dados de mais de 100 mil utentes do SNS, revelou esta tarde a Polícia Judiciária. Até ao momento não há qualquer pista sobre o alegado pirata informático que roubou os dados usando as credenciais de um médico do Serviço Nacional de Saúde. Recordo, foi a notícia que terminou a última semana, o acesso indevido a dados de utentes do Serviço Nacional de Saúde, nomeadamente crianças. O Ministério dos Negócios Estrangeiros confirma que uma mulher portuguesa integra um grupo de 71 pessoas que tentava chegar por terra a Gaza. Não terão sido autorizados a atravessar a fronteira entre a Líbia e o Egito e estão detidos em Benghazi, a segunda cidade da Líbia. Deverão ter ordem de expulsão do país. Madrid confirma há mais um caso de antivírus entre os espanhóis que estavam a bordo do navio de cruzeiro. O passageiro testou positivo para o antivírus, mas está assintomático. É o segundo caso confirmado entre os 14 passageiros espanhóis que seguiam no navio e que continuam todos a cumprir quarentena no Hospital Militar de Madrid. É azul vibrante, tem o tamanho de uma bola de golfe e vive a cerca de 1.800 metros de profundidade nas Ilhas Galápagos. Está descoberta uma nova espécie de polvo. O pequeno polvo foi avistado pela primeira vez em 2015 e após vários anos de investigação a descoberta está finalmente descrita numa revista científica.
0: Muito obrigada, Ana. As Trend News voltam amanhã às 7 da manhã. Até amanhã.
2: E agora o tempo. Amanhã vai estar uma noite bem quentinha, portanto podes começar a aquecer para os Santos. Braga 31, Porto e Faro 28, Viseu 31, Aveiro 25, Coimbra 34 e Lisboa 36 graus Celsius.
0: Obrigada, Francisco. Vamos seguir com muita música e na hora das 7 temos Madalena Costa fora de estúdio. Já te contamos tudo.
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0: todos juntos.
1: Um grande valor, um grande valor.
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0: Sou 21.111 mil, não dá, não dá, não dá. Bem, se tu queres ser tão grande no valor como o Chico da Tena é no amor, tens que participar no grandioso jogo da mala. São 21.111 euros, é este o grande valor que está em jogo para esta semana.
2: Senhoras e senhores, vamos fazer uma pausa nisto. Catarina Maia, que faz aqui uma comparação. Ela é uma mulher poética. Se queres ser tão grande no valor como o Chico da Tena é no amor... Pá, parabéns!
0: Muito obrigada.
2: É, vamos só recapitular isto. Estamos a falar do grandioso jogo da mala, não é Camões, não é Fernando Pessoa. Pronto.
0: Oh, Francisco, isto o dinheiro faz-nos fazer muita coisa que nós nem imaginamos. Uma pessoa vira poeta.
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0: E onde é que está a Madalena Costa? É o que vamos perceber já a seguir. Passam 10 minutos das 7 da tarde. Faz uma boa viagem com o Drive-In.

0: Hits e a melhor música nova nesta tua tarde de segunda-feira, que se vê com novidades, Francisco.
1: É uma tarde de segunda-feira cheia de graça.
2: O que é que ele fez aqui?
0: Madalena, queres contextualizar este graça?
3: Já estão a ouvir o meu riso
0: agora.
3: Não, eu ouvi e eu gosto sempre muito das piadas do Francisco. Eu quando cheguei aqui achei que me ia sentir na obrigação de falar assim um bocadinho mais baixo, claro. Porque estamos num sítio sagrado. Mas a verdade é que onde eu estou é um verdadeiro cinema ao ar livre. Como diziam há pouco, e bem, a Richie Campbell vai lançar álbum novo na sexta-feira. Antes disso, para antever este álbum, vai lançar um documentário com o mesmo nome, que é Elephant in the Room. E quem é o homem mais importante deste dia? Não sou eu, não sou vocês, é sim Richie Campbell. E é com Richie Campbell que eu estou aqui neste momento. Nós amanhã já vamos falar outra vez, porque isto é uma série de documentários, o mesmo, mas que vai ser exibido em vários sítios. Mas falemos agora neste sítio onde nós estamos neste momento, porque achei curiosa a escolha, porque uma igreja, porque a Igreja da Graça. Que esta ligação agora, não sei se é de agora, mas nos últimos tempos temos visto que, não sei se tens lido a Bíblia.
4: Olá, tudo bem? E boa tarde aos que estão aí, que eu não sei quem é que é.
0: Boa tarde!
4: Por acaso, não, a escolha disto não teve nada a ver com ser uma igreja. Foi precisamente porque estávamos à espera de um... à procura de um sítio, pá, engraçado para se ver o documentário. Eu gostei muito das fotografias que mandaram deste sítio. Também estou a ler a Bíblia, mas é completamente unrelated.
3: Certo.
4: Mas foi mais pelo espaço. Eu acho que tu estás aqui, estás a perceber que o espaço é o espaço ideal.
3: Para ver, ou seja, é um filme e isto é literalmente para ti que estás no carro e por acaso podes estar a vir a caminho da Igreja da Graça. Vai ser literalmente um daqueles momentos que vês no TikTok de cinema ao ar livre, com as cadeirinhas super confortáveis. Eu não quero dar spoiler aqui, não quero que dê spoiler, aliás, do que é que vamos ver aqui no documentário, mas sentes que o documentário é um bocadinho a experiência dos últimos anos e o álbum é quase a conclusão e a skill aplicada de tudo o que aprendeste nos últimos tempos?
4: Sim, eu acho que o nome do documentário e do álbum já dá um bocado de spoiler e o próprio teaser que eu tenho andado a fazer. A ideia toda aqui isto surgiu da ideia de filmar o processo de fazer o álbum nos últimos 3 anos, e tanto o nome do álbum como o nome do documentário acabaram por surgir de uma forma natural, porque quem teve esta ideia foi o Gonçalo Afonso, que realizou este documentário, e esta ideia veio dele de documentar o processo, e ele veio à Jamaica comigo uma data de vezes, e acho que foi muito também da forma dele estar a ver o meu processo pela primeira vez, acho que ele acabou por me guiar neste sentido de o que eu tenho para contar é isto, percebes? Eu acho que existe um elefante na sala no que toca a mim, que é, eu sou um branco que canta em patuá jamaicano e isso não faz sentido absolutamente nenhum para muita gente. Acho que em Portugal já há muita gente que já tem uma ideia ou uma versão qualquer de uma história que eles acham que é a explicação, mas eu sempre gostei muito mais de falar através da música, mas aconteceram uma data de coisas nos últimos anos que me levou aqui a fazer um documentário em que acabo por clarificar algumas das dúvidas que algumas pessoas podem ter que já me conhecem e de pessoas que estão a entrar em contacto com a minha música pela primeira vez agora.
3: Portanto, a resposta está no documentário que vamos ver. O Elefante na Sala está explicado no documentário.
4: Está explicado no documentário e no álbum também. Acho que as duas coisas acabaram por ficar muito ligadas. Não sei dizer se o nome para o álbum surgiu antes do nome para o documentário, mas Elephant in the Room foi a expressão que acabou por ser comum ao longo destes últimos tempos de fechar o álbum e fechar o documentário.
3: E para além de hoje termos aqui a Igreja da Graça cheia, amanhã vais até Londres para apresentar na Sony Music UK. São dois sítios completamente diferentes, provavelmente dois ambientes completamente diferentes. Se calhar o tipo de pessoas também vai ser um bocadinho diferente. Sentes algum receio? Sentes-te mais à vontade aqui em Portugal, mais em Londres, vice-versa? Sentes que há uma diferença entre estes dois públicos?
4: Sim, eu acho que há uma diferença clara, que é, obviamente, que o público de Londres percebe um bocadinho mais do que da minha música.
3: Ah, ok. Achas que é o contrário?
4: Ou seja... Portugal conhece melhor e sabe o meu contexto melhor, se calhar tem mais informação sobre a minha história do que o público de Londres, mas o público de Londres, simplesmente por eu estar a cantar um crioulo da língua inglesa, tem uma proximidade maior à música e é capaz de me conhecer melhor através do que eu digo na música. Mas por outro lado, se calhar não conhece tanto a minha história, porque é um público que foi apresentado a mim um bocado mais tarde, e então acho que aqui vai ser mais interessante para as pessoas, porque têm mais contexto e sabem, já me conhecem há muitos anos. Lá acho que vai ajudar a contextualizar a música que as pessoas têm vindo a ouvir.
3: É um novo artista quase também, se calhar, para algumas pessoas, não é?
4: É um bocado isso.
3: Conhecem as músicas, não conhecem quem é Richie Campbell, como nós conhecemos há muitos anos aqui em Portugal.
4: Exatamente. A questão é um bocado essa, porque a minha música vai acabando por viajar e descobrir novas pessoas e as pessoas descobrem em fases diferentes. Em Portugal houve muita gente que me descobriu no Blame It On Me, houve pessoas que me descobriram no That's How You Roll, no Do You Know Wrong. Londres é uma mistura disso tudo, mas, por exemplo, o OBMI teve muito sucesso, especialmente na comunidade caribenha em Londres, e acho que me estão a conhecer agora pela primeira vez.
3: Maravilha, olha, eu peço imensa desculpa, eu disse que não me ia prolongar, Catarina, desculpa.
0: Prolongaste.
3: Nós amanhã continuamos esta conversa, porque eu sei que a Catarina já está aqui chateada comigo, estás a falar demais, portanto, amanhã voltamos a falar. E para ti que estás no carro e estás neste momento a caminho da Igreja da Graça, eu não trouxe casaco, mas parece-me, Francisco e Maria, e para ti que estás no carro, que é suposto trazer casaco, porque isto é ao ar livre. Eu achava que íamos estar dentro da igreja.
0: E eu também
3: não, é ao ar
0: livre. Entretanto.
1: A gente
3: eu disse o quê?
1: Francisco Maria.
0: Mas está tudo bem.
3: Maria. Pois foi, a Maria está a chegar, não é?
0: Quer só explicar-nos o porquê de amanhã tu voltares a falar com o Richie? Porque vocês estão a dizer amanhã, ele vai
3: pois,
0: até Londres.
3: Pois.
0: Mas tu vais
3: vou
0: também,
3: dar um flex, não é? Vou
0: claro.
3: Aqui dar um flex. Eu amanhã também vou a Londres, não é só Richie Campbell. A Mega Hits vai estar em Londres, é lá na Sony Music UK que vamos ver este comentário que estamos a ver hoje também aqui em Portugal. E claro que podes acompanhar tudo nas redes sociais e também no Drive-In eu vou mandar-vos coisas.
0: Vais
3: para dizer, ok?
0: Coisas. Muito bem.
3: Claro.
0: Então, até já, Madalena.
3: Até já.
0: Por aqui continuamos com muita música. Vais então poder acompanhar todo este documentário do Richie Campbell que irá sair também depois para as respectivas plataformas, assim como o álbum que sai já na sexta-feira, dia 29 de maio. A chegar Bruno Mars com Risk It All.
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0: iguais. Olha, o que eu desejava, estar à frente desta mesa e ser eu própria a cantar, percebes? Porque aqui eu abro o meu microfone a tempo.
1: Tu é que decides quando é que há a música, quando é que não há, quando é que há a cantoria, quando é que não há.
0: Olha, não sou eu que decido, são os nossos diretores que decidem, mas por volta das 7:30 há sempre um lugar às novas. Chega agora, e se achavas que as boy bands tinham ficado presas aos posters no teu quarto, é porque ainda não ouviste falar dos December 10. Tem música nova, esta chama-se Infinity 1, 2, 3.
1: Só mais uma aposta de Simon Cowell, o homem que ajudou a criar One Direction. Há um motivo extra para estares atento, um dos elementos é português. Uhum. Nicolas Alves tem 17 anos, é de Torres Vedras, o sítio que é agora o local
0: local que vai receber a taça.
1: É o habitat da taça, já receberam, já lá esteve,
0: já lá festa está. Noite
1: claro, bonito. Obviamente, e portanto, sendo ele um torriense, como o clube participou no The Voice Kids e representou Portugal na Eurovisão Júnior. E o melhor, podes vê-los em Lisboa ao vivo no dia 5 de julho, nem de propósito, no Lisboa ao vivo. Agora ficamos com Infinity 1, 2, 3 dos December 10.
0: É o teu lugar a...

0: Foram Lady Gaga e Dolce com Runway, esta que faz parte da mais recente banda sonora do último filme de Diabo Veste Prada.
1: Não posso crer.
0: É, pois claro. Tem, olha, por acaso essa banda sonora está muito bonita e tens artistas que tu tão bem conheces da nossa praça. Ou da Praça Internacional.
1: Da Praça Internacional.
0: Exato.
1: Infelizmente não anda ali no Terreiro do Paço a Dolce.
0: Adorávamos. Olha, mas quem é que pode andar no Terreiro do Paço? Eva Paes.
1: Quem é Eva?
0: Que foi a menina que ganhou a Casa dos Segredos e que passou pelo Cala de Boca. Ouve lá um bocado.
2: A única coisa que foi notícia e que se vê aqui mostrar uma discrepância foi efetivamente a publicação da foto. Uhum. Normalmente acontece sempre a foto dos vencedores e neste caso não aconteceu. Foi a única coisa que me saltou à vista, tipo, porquê? Mas está tudo certo também.
0: Olha, está tudo certo ou não, é passar no nosso canal de YouTube e vês este último episódio de Cala de Boca com Eva Paes, que está assim com muito suminho de polémica, como nós gostamos.
1: É, e gostas? Apanhei-te! Apanhei-te a mentir!
0: Eu gosto se for com os outros.
1: Ah,
0: se for comigo, deixai-me bem longe!
1: Para todas as pessoas têm sede de polémica.

0: mulher do momento, Zara Larsson com Lush Life a tocar na Mega Hits e nós despedimos.
1: Eu hoje ia jurar que a mulher do momento era a Catarina Maia.
0: Oh, não, a Zara usa muito mais maquilhagem e faz assim aqueles moves e dança com golfinhos atrás. É mais
1: tu és
0: engraçado.
1: Linda. Não, mas tu és linda sem make-up.
0: Oh, Francisco.
1: Estou a brincar, é música portuguesa, mas não é. Não
0: é para acabar o nosso programa. Oh, Francisco!
1: Ai!
0: Isto tinha que acabar em bom. Pois bem, o Drive-In acabou hoje e agora, na verdade, estou só eu, Catarina Maia e Francisco Mendes, mas amanhã voltamos todos.
1: Todos juntos.
0: Todos juntinhos. Eu, Catarina Maia, Francisco Mendes, Madalena Costa e Maria Petroninho. Madalena, vai estar em direto de Londres.
1: Ah, então voltamos mais ou menos.
0: Pois é, isso.
1: Vai ser, vais amar o Drive-In, mas vais amar pela metade.
0: Segues viagem com Matilde Prata aqui do estúdio e Zé Vida em direto da Câmara das Fitas de Coimbra. Calema agora com Amar pela Metade. Não.

8 da noite ao som da Mega Hits. Boa segunda-feira. É com esta energia que começamos a mais uma semana. E na minha companhia também, Metal de Prata. Zé Vida está ausente, uma vez que está a curti-las na Queima das Fitas de Coimbra. E vamos, obviamente, falar com ele. Mas primeiro, a nova de Anitta. Já a seguir também com o habitual scroll da noite de hoje.

É um clássico de Rihanna na Mega Hits para começares bem a tua noite de segunda-feira. E apesar desta se chamar Don't Stop the Music, esperemos que a Rihanna dê início à música este ano, uma vez que em 2026 faz 10 anos que ela lançou o seu último álbum. Já merecíamos música nova. Está na hora de irmos até ao lugar... Ai, ao lugar às novas. Não, na verdade até ao scroll da noite de hoje. Haven't you heard I'm the internet girl? Isto tudo que o tech não estou a bater bem, tendo em conta as horas de intenso calor. E também tendo em conta a festa que aconteceu na zona de Torres Vedras. Algo histórico aconteceu ontem. O Torriense venceu o Sporting por 2-1, causando assim um pequeno melão nos sportinguistas, mas de facto eu acho que devemos pôr as vitórias à parte e ficar contentes pelo facto de ter sido pela primeira vez de sempre um clube de segunda divisão a ganhar este troféu. A Taça de Portugal foi do Torriense e eu acho que é um orgulho português, tenho dito. Entretanto, há que falar também daquilo que vai acontecer por Lisboa, neste caso, o Mega Hits 92.4. Bad Bunny vai invadir o Estádio da Luz, tanto amanhã, terça-feira, como quarta. No entanto, ele já por cá anda. Portanto, se andares pela zona de Lisboa, quem sabe se não te cruzas com ele. Portanto, fica atento às ruas lisboetas. Ele foi visto no aeroporto e, obviamente, já há fotografias com fãs a circular pela internet. Entretanto, há também novidades na zona de Lisboa a partir de quarta-feira, porque vai voltar a Feira do Livro, aliás, ao Parque Eduardo VII. Vai trazer, obviamente, grandes obras literárias, com grandes descontos também. Portanto, se és fã do BookTok e desse universo de livros, pode ser uma boa oportunidade para combinar os planos com os teus amigos e com a tua família. Por fim, também possíveis planos com amigos. A Afro Nation vai acontecer mais uma vez na Praia da Rocha, em Portimão, com a garantia da Mega Hits e com muitos artistas confirmados. Um deles anunciou digressão mundial este fim de semana. Falo da Kehlani, que anunciou então a Kehlani World Tour. Vai dar, no fundo, início à digressão do seu último álbum, Kehlani, precisamente. E eu acho que, no meio de tudo, o melhor foi o próprio anúncio da digressão. É um autêntico sketch, diria até. Portanto, mesmo que não sejas o maior fã de Kehlani, vê este anúncio, porque está muito, muito giro. Até lá, ouves Pink Panthers com Zara Larsson na Mega.

0: Mega Hits e a melhor música nova comigo, Matilde Prata, e já a caminho de Coimbra, onde está o Zé Vida a acompanhar esta que é a queima das fitas mais antiga do país. Queima das fitas de Coimbra. Zé Vida, como é que está tudo por aí?
1: Olá, Matilde. Não sei como é que foi o teu fim de semana por Lisboa, mas por aqui, por Coimbra, pela cidade dos estudantes, foi um fim de semana muito divertido. A queima das fitas está a acontecer, a semana académica mais tradicional do nosso país, e por isso mesmo, andamos por aqui até ao final desta semana para recolher alguns testemunhos, para ver muitos concertos e, claro, falar com muitos destes estudantes e também vários festivaleiros que passam por aqui só para aproveitar. Hoje é uma noite muito especial, segunda-feira, noite Mega Hits, e com um cartaz de sonho vamos ter três nomes da música nacional a subir a palco: Slow J, Papillon e ainda Badocha vão dar música no palco principal. Mas não é apenas no palco principal que há festa a acontecer. Também pela tenda vamos ter muita festa nesta noite, dia 25, com Moisés, Easy Yuri, Lima Cooks e ainda o palco secundário, que vai começar oficialmente amanhã. Nós já temos passado por lá também nestas últimas noites. Tem sempre algum DJ set, alguma animação, apesar de não haver cartaz oficial. O cartaz oficial só arranca a partir de amanhã, dia 26, mas nós continuamos por ali. Eu devo dizer que a Carolina Gama se está a portar muito bem para a primeira queima das fitas de Coimbra. Para quem já passou na queima sabe que é uma semana muito intensa e por isso estamos aqui a dosear alguma energia para conseguir aguentar até o final da semana. Mas tudo se faz, tudo se aproveita, e precisamente por causa disso, já a seguir vou trazer a Carolina Gama aqui também para dar o seu testemunho, porque foi ontem que ela viveu o primeiro cortejo académico de Coimbra de sempre da sua vida, e portanto há aqui muitas coisas que eu quero saber: o que é que ela achou, se repetia, o que é que achou do espírito académico, até porque ela andou por outras semanas académicas também ao longo deste mês. Portanto, já a seguir trago aqui para falar comigo um bocadinho sobre isso. Antes disso, vou continuar por aqui por Coimbra, também à procura de outros estudantes que estejam a fazer o chamado pré para mais uma noite, e já voltamos a falar. Beijinho.
0: Uma noite de um pré com a Matilde e o Zé, sendo que o Zé está em Coimbra para a queima das fitas Mega Hits 90.0. Já eu continuo a dar-te música para entrares no espírito. Faz boa viagem, boa semana.

Música portuguesa a tocar na Mega Hits e é também talento nacional que temos em destaque no Confessions de hoje. Segunda-feira é dia de novo episódio e é já a seguir que eu te digo com quem foi. Primeiro, a nova de Maroon 5.

0: Bom regresso a casa com Mega Hits nesta segunda-feira à noite. Ou, para quem me ouve, em Coimbra, uma boa preparação para a queima das fitas. Zé Vida, já estás acompanhado? Trouxeste a tua Carolina?
1: Olá outra vez, Matilde. Prometido é devido e por isso mesmo já tenho aqui comigo a minha colega, a minha parceira desta edição da Queima das Fitas de Coimbra, Carolina Gama.
2: Olá, Matilde. Muito animada agora, porém não acordei assim, que eu estou completamente ressaca ainda do cortejo de ontem e não é de beber, que eu não bebo.
1: Exatamente. Para quem está com dúvidas, nem é por causa disso. É mesmo cansaço e ressaca física.
2: Exato. E psicológica também, que as pessoas são muito intensas aqui em Coimbra. O Zé já me tinha avisado que não tinha nada a ver com o cortejo da Queima das Fitas do Porto, que é um caos, mas um caos controlado. Aqui é caos, descontrolo, tudo vale.
1: Mas tudo vale e tudo é ótimo, porque no fundo o espírito académico é precisamente por causa disso, porque não são só os estudantes que estão descontrolados.
2: É verdade, eu adorei. Matilde, havia famílias, havia velhotes muito queridos à espera dos filhos e dos netos para passarem lá no cortejo e era tão lindo falar com eles. Nós falámos com um velhote que era muito querido.
1: Exatamente. E se por acaso não tiveram a oportunidade de passar por aqui pela Queima das Fitas de Coimbra, podes passar por Mega Hits Instagram, há por lá um pequeno vlog a mostrar assim alguns highlights e destaques do dia de ontem. Carolina, eu quero é saber se tu estavas à espera de fazer quase 10 horas de cortejo, porque para quem não sabe, nós começámos lá em cima, na Universidade de Coimbra, perto das 2 da tarde, mas às 10 da noite ainda haviam pessoas
2: no largo da portagem, não é?
1: Exatamente.
2: Eu pensava, ok, isto vai ser um cortejozinho, uma hora, duas horas. Não, são 6 horas de cortejo e são quantos carros, Zé?
1: Eram mais de 100, acho eu.
2: Exatamente, e nós subimos a vários carros, subimos ao curso de comunicação, que eram meninas muito animadas, e eu gostei principalmente das flores que eles têm nos carros, porque eles usam as flores para pintar a cara.
1: Exatamente.
2: É tipo um género de color run que está a passar aqui no cortejo.
1: A certa altura parece color run, parece cortejo, parece o último dia, parece que o mundo vai acabar amanhã.
2: Não se vê chão, está tudo
1: cheio de flores e garrafas e latas e tudo e mais alguma coisa, mas fica aqui um props até à Câmara Municipal de Coimbra, porque para quem viu as estradas ontem em Coimbra nem acredita que tenham limpado a cidade tão rapidamente.
2: Nós passámos pela ponte aqui que passa por cima do Rio Mondego
1: a ponta
2: e já
1: portagem.
2: Está impecável. As pessoas hoje durante a noite limparam tudo.
1: Exatamente. Portanto, para quem acha que isto é um caos e que agora vem a Coimbra e parece um apocalipse, nada disso. A cidade está super preparada para receber a Queima das Fitas de Coimbra e nós estamos prontos para mais uma noite também. Noite Mega Hits. Carolina, quem é que tu mais queres ver hoje? O Papillon, o Slow J ou o Badocha?
2: E já devias saber. É Slow J 100%. Estou muito entusiasmada. Já o vi no Porto e agora tenho a oportunidade.

0: de o ver agora outra vez em Coimbra. E eu tenho a certeza que esta noite vai ser incrível.
1: Tu e eu. Portanto, se tu também vens até à Queima das Fitas de Coimbra, vem com calma. A festa vai-se prolongar por toda a noite. A noite ainda é uma criança. E precisamente por causa disso, já a seguir vamos andar por aqui e recolher alguns testemunhos. O que é que achas, Carolina?
0: Eu acho perfeito. Eles estão super entusiasmados sempre para falar connosco.
1: Por isso, é ficares desse lado também com a Maggie Hitz e Matilde. Já voltamos a falar. Até já.
2: Até já, Zé Vida e Carolina Gama. Estão eles entusiasmados e estamos nós também. Portanto, já sabes, Zé Vida e Carolina Gama em direto da Queima das Fitas de Coimbra, Mega Hits.

0: Self-Aware, Temper City na Mega Hits. E atenção que hoje, segunda-feira, é dia de novo episódio do Confessions. Desta vez, a lenda e o mítico Dengaz. Ele veio até ao palco da Mega Hits e trouxe um cover de um artista que está confirmado para Rock in Rio Lisboa, Matuê. Vai até o canal do YouTube da Mega Hits e vê tudo. Já a seguir, um que vai lá estar também é o Pedro Sampaio.
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Mega Hits e a melhor música nova, agora que o relógio bate às 9 da noite. Eu sou a Matilde Prata, estou por aqui até às 11 e desta vez sozinha. Na verdade, estou ao longo de toda a semana sozinha, sem o meu Zé Vida, mas é por bons motivos. Ele está em direto da Queima das Fitas de Coimbra, a mais antiga do país, que está a acontecer por lá, Mega Hits 90.0. Ele não está sozinha, também Carolina Gama está com ele e todo o acompanhamento ao longo desta semana. Hoje é noite Mega Hits com Badocha, Slow J e Papillon. Obviamente vamos falar com o Zé ao longo dos próximos minutos. Para além disso, há também novidades sobre os vídeos mais vistos de sempre no YouTube, e o primeiro lugar é muito surpreendente. Primeiro, há Blackpink para ouvir.

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1: Música portuguesa com Bispo na Mega Hit. Sendo que esta semana vai ser muito à volta de música latina. Estamos em contagem decrescente para os concertos do Bad Bunny que acontecem terça e quarta-feira. Diz-me se és daquelas que planeia todo um outfit em torno do concerto 968-689-229. Já a seguir falamos sobre os vídeos mais vistos no YouTube e o primeiro lugar é bastante surpreendente. Primeiro, mais de 90 minutos de música sem parar. Arrancam com Ella Langley já a seguir.
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0: Ai, ai, para muitos é uma segunda-feira normal, para outros é a noite Mega Hits na queima das fitas de Coimbra, Mega Hits 90.0. Por lá já temos o nosso Zé Vida e Carolina Gama. Eles estão no fundo a fazer o aquecimento, portanto resta saber, malta, já estão quentinhos?
1: Olá outra vez, Matilde, já estamos mais quentinhos por aqui, mas eu não sou o único que está mais quentinho. Também estou com umas meninas que estão a aquecer, acho que posso dizer assim. Como é que se chamam, meninas?
2: Mariana.
3: Mariana.
4: Lara.
1: Meninas, vocês são de curso?
2: Comunicação Social.
1: Vocês também?
3: Psicologia.
1: Ok.
4: E sou de jornalismo.
1: Muito bem, meninas. Como é que vocês estão? Primeiro, fazendo um recap do dia de ontem, que foi um dia muito intenso, dia de cortejo. Vocês aguentaram até ao fim?
2: Sim, aguentei.
1: E foste desde lá de cima até cá abaixo?
2: Fui. Só entrei no carro assim no fim, porque os meus pés já estavam mortos.
1: E toda a gente percebe isso, porque ainda é uma longa caminhada. E vocês, meninas, aguentaram bem também?
3: Também aguentei até ao fim, estive com a Lara desde o início até ao fim e também subi ao carro no final, porque também já estava morta.
1: Muito bem, e ainda deu tempo de ir ver o Kim depois da festa ou nem por isso?
2: Ah, eu fui direto do cortejo ver o Kim.
1: Ah, tu nem foste a casa, nem tomar banho nem nada?
2: Não, fui direto, é tradição já desde o ano passado que eu vou, é o que faz mais sentido.
1: E mesmo assim aguentaste com os sapatos de traje lá dentro do recinto?
2: Opa, aguentei minimamente, tipo, dentro dos possíveis.
1: Dentro dos possíveis, exatamente. Hoje é uma noite muito especial também. Não sei se sabem, mas é noite Mega Hits. Portanto, vai ser muito giro. Qual é o artista que vai subir hoje ao palco que vocês mais querem ver?
2: A Slow J.
1: Ah, muito bem. Vocês também?
4: Sim. Mas o Papillon e o Badocha também vai ser engraçado.
1: Eu acho que vai ser giro. Acho que a noite de hoje promete. E assim, de uma maneira geral, os artistas que ainda vão passar por aqui, qual é que é o nome que vocês querem mesmo ver?
4: Por acaso, eu acho que os que eu gostava mais já foram. Gostei muito do Plutónio, também gosto muito do Slow J, então acho que já foram os meus favoritos, mas vou todos os dias à queima e vou ver todos os artistas, e depois vou à tenda ver as más influências e o Kiki Zote.
1: Yes, sir!
4: E isso também vai ser bem fixe.
1: E vocês também, meninas, qual é o artista que mais quer ver o resto da semana?
2: O Morada e o Orochi.
1: E tu também?
3: É, mas eu gosto muito do Plutónio. Sim.
1: Ok, portanto foi logo o primeiro dia, o melhor dia da semana para
3: exatamente.
1: Ti.
3: Exatamente.
1: Muito bem, meninas, olhem, continuem a aquecer. Eu vou continuar por aqui também. Matilde, já voltamos a falar, porque na verdade o centro do mundo esta semana é a cidade dos estudantes, por isso vamos continuar por aqui por Coimbra. Até já.
0: Ora bem, lá é que eles estão bem. Portanto, olha, se não tiveres grandes planos esta semana, vai até Coimbra, porque está a acontecer aquela que é a queima das fitas mais antiga do país. Tens o cartaz em megahits.fm.

A nova de Justin Bieber na Mega Hits chama-se Speed Demon. Não esquecer que foi há mais ou menos um mês que ele fez história no Coachella. E desde então estamos a aguardar pelo anúncio oficial da sua digressão. Ainda não aconteceu, mas toda a gente disse na altura que eventualmente o site dele alterou-se para o efeito. Continuaremos esperançosos. Até lá falamos sobre a plataforma que também nos permitiu ver o concerto do Justin Bieber no Coachella, falo do YouTube, porque foram revelados os vídeos mais vistos de sempre. E há aqui muitas surpresas. Obviamente que há uns quantos vídeos relativamente previsíveis, desde o Gangnam Style, que foi todo um estilo que revolucionou o mundo da dança na altura. Também Shape of You do Ed Sheeran, uma das músicas mais normais aqui. Também See You Again de Wiz Khalifa e Charlie Puth. Mas no meio de todas as músicas, deixa-me dizer-te, as músicas infantis lideram aqui o top. E em particular o número 1, que é uma música que eu desde já eu peço-te imensa desculpa porque te vai ficar na cabeça. Esta é uma senhora praga que, no fundo, atinge todas as mães, irmãs, tias, primos, enfim, esta música que nem 10 anos tem, ou tem quase 10 anos, já tem mais de 17, ou quase 17 mil milhões de visualizações. Epá, vamos inverter este top, porque esta música é a maior praga que existe. Baby Doll.

0: Mega Hit e a melhor música nova, mas também os melhores eventos académicos, e prova disso é o que está a acontecer em Coimbra. Por lá já temos o nosso Zé Vida, que na verdade não está sozinho. Zé Vida, com quem tu andas?
1: Olá outra vez, Matilde, tens toda a razão, estou muito bem acompanhado, e na verdade não estou só acompanhado de estudantes portugueses e estudantes de Coimbra, porque há muita gente que vem até Coimbra precisamente nesta semana para vir até à Queima das Fitas, como é o caso da Beatriz e do Kai, que veio de propósito à Holanda. Beatriz, como é que tu estás?
2: Olá, estou bem.
1: Tu vieste com o teu namorado Kai da Holanda, conheceste lá para vir à Queima das Fitas?
2: Sim, viemos de propósito. Acabámos por perder o cortejo, mas hoje estamos aqui de propósito para ver o Slow J.
1: Muito bem. Kai, do you know Slow J at all, or is it going to be your first time watching him?
3: No, it's my first time. I've heard it a couple times, but I don't really know any songs, to be honest.
1: Okay, so I don't know how's the students' tradition in the Netherlands, but here in Coimbra there's a lot of it. So are you ready to see how the real Portuguese party in here?
3: Yeah, I am ready. I've been told a couple things about it, okay. And I'm really excited to see it.
1: Beatriz, tu achas que teste aqui o show prep necessário para o que vai acontecer esta noite?
2: Eu acho que nem eu estou preparada para o que vai acontecer esta noite.
1: Exatamente, porque tu na verdade vieste ter com uma amiga tua, porque tu és de Barcelos, ela é tua vizinha em Barcelos, sim, acho eu, e tu vieste ter com ela de propósito porque ela está a estudar aqui. Tu já tinhas vindo à Queima alguma vez?
2: Eu nunca tinha vindo à Queima.
1: Beatriz, então eu não sei como dizer isto, mas tu vieste na melhor noite de sempre, porque é a noite da Mega Hits e com grandes nomes da música portuguesa em cima do palco. Tu estás preparada? Achas que o Kai vai gostar da experiência aqui da Queima das Fitas?
2: Eu acho que estamos os dois preparadíssimos para ver o que é que isto vai dar.
1: Muito bem, a que horas é que vocês tencionam entrar no recinto? É daqui a bocadinho? Ainda vão jantar? Ainda vão passear um bocadinho?
2: Pá, nós realmente vamos jantar um bocado tarde hoje, vamos entretanto, então lá para as 11, 10h30, 11 da noite.
1: Muito bem, a noite ainda é uma criança, portanto há muito para aproveitar. Obrigado, espero que se divirtam muito. Kai, it was a pleasure meeting you, I hope you enjoy the festival here in Coimbra, ok? Matilde, já voltamos a falar, como podes ver, há muitas pessoas a deslocar-se até Coimbra para vir até à Queima das Fitas. Hoje, volto a relembrar, noite Mega Hits com Papillon, Slow J e Badocha. Portanto, se estás a caminho também da cidade dos Touch, esperamos-te por cá. Até já.
0: Obrigada, Zé Vida. Continua a divertir-te. Apesar de estares muito bem acompanhado, eu confesso, já tenho saudades de te ter em estúdio. Ou então, parte disto é inveja de não estar na Queima das Fitas de Coimbra. Felizmente, tu podes ir até lá. Portanto, vai até megahits.fm para

0: 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Prof. Jam.
1: É o próprio na mega hit Prof Jam. Ele que tem um novo álbum, LSD, Love Songs Die, que inclusive foi apresentado aqui na Mega Hits. Podes ver parte dessa entrevista que o Prof Jam deu ao Drive-In nas nossas redes sociais, Mega Hits Instagram e Mega Hits TikTok. E para além dele, também Bárbara Bandeira tem novo projeto. Lusa Ato 2 está cá fora, muito bonito. E vem mesmo a calhar, porque foi ela que ontem cantou o hino na Taça de Portugal. Foi um momento muito bonito. E assim, temos a certeza que Joana Marques não vai pegar, porque de facto ela deu uma versão muito, muito bonita. Já agora, parabéns ao Torriense que levou a Taça de Portugal para casa. É a primeira vez que um clube da 2ª Divisão ganha este prémio e isto é claramente um orgulho português e certamente que as pessoas de Torres Vedras estão muito contentes. Bibi Rexha agora na Mega. Bibi.

Boa segunda-feira ao som da Mega Hit. Depois de um fim de semana quente, com muito calor e com as praias cheias, falamos sobre a nova descoberta que te permite pôr o chapéu onde achavas que não devias. Primeiro há o gel para ouvires. Faz boa viagem com a Mega.

0: a energia necessária para aguentares o resto da semana, com muita música, muito calor também nos próximos dias e muita energia, pelo menos na zona de Coimbra, Mega Hits 90.0. É lá que está a acontecer a queima das fitas de Coimbra deste ano e por lá temos o nosso enviado especial, Zé Vida. Diz-me, Zé, há aí muita energia de facto ou a coisa ainda está calminha?
1: Olá outra vez, Matilde. Olha, algumas pessoas já estão quentinhas, outras ainda estão a aquecer, depende um bocado por onde é que andas na cidade de Coimbra. Eu estou aqui com duas pessoas que, ao que parece, ainda vão aquecer um bocadinho antes de entrar no recinto. Estou com a Raquel e com o André. Malta, como é que nós estamos?
2: Estamos bem, estamos à espera... estamos a andar para o recinto porque vamos fazer um turno na barraca dos núcleos.
1: Ah, ok, vocês estão a trabalhar por lá?
3: Sim, vamos estar a trabalhar hoje. Vamos lá estar a fazer um turno e agora pronto, estamos a aquecer.
1: Claro.
3: E como vamos lá passar umas horinhas...
1: Pois exato, tem que aquecer bem antes de ir para lá. A que horas é que acaba o vosso curso? O vosso turno, aliás?
3: Acaba à uma.
1: À uma da manhã? E depois disso ficam por lá a curtir ou já estão demasiado cansados e vão para casa?
2: Não, ficamos no recinto, ficamos na tenda e... Vamos ver se ainda dá para ver alguma coisa do Slow J e do Badocha.
1: Exatamente, os concertos desta noite, não sei se sabem, é a noite Mega Hit, portanto vai ser uma noite especial. De resto, o resto da semana vocês vão andar a trabalhar, vão andar só a curtir?
2: Acho que só a curtir mesmo.
1: Ah, muito bem, então é só um turno durante a semana toda?
3: Sim, somos capazes de fazer mais um, mas de resto dos dias a curtir.
1: Ok, e como é que isso funciona? Vocês dividem tarefas entre malta do vosso curso também?
2: Sim, imagina, há um Excel e por exemplo, eu sou a coordenadora da barraca, há um Excel e os colaboradores, calouros e qualquer pessoa do curso pode meter lá o nome e ficam lá a trabalhar e vamos dividindo assim os turnos.
1: Pois isso, toda a gente consegue aproveitar também. Olha, eu aproveito que vocês estão a trabalhar numa dessas barracas para vos perguntar uma coisa. Eu ouvi dizer que no final da semana toda a gente parte as barracas todas ali dentro. Como é que isto funciona?
2: Epá, eu nunca experienciei porque eu nunca fico bem até aí, até essas horas, mas estou lá no dia e eu digo sempre, eu vou partir as barracas. E é pronto, é literalmente ao mesmo tempo, vamos lá.
1: Toda a gente começa a partir as estruturas todas.
2: Pé, aos murros, é...
1: Aí é bem, e não vos dá pena ver uma barraca que deu tanto trabalho a construir?
2: Não, e leva-se, eu tenho, não sei se tu vieste à queima no ano passado.
1: Vim, sim, senhor.
2: Sabes uma barraca que era do Kiki's Hot?
1: Sim.
2: E eu levei o Kiki para casa.
1: E tu tens uma estrutura do Kiki's Hot em tua casa?
2: Sim, nós levamos os pedaços para casa.
1: Sabes o que é que era genial? Era este ano tu aproveitares que ele vai passar por cá e dás-lhe isso.
2: Só que aquilo é bem pesado. É madeira, tipo, eu ia assim.
1: Eu acho que se tu meteres no TikTok, vai chegar ao Kiki de alguma maneira. Portanto, tenta a tua sorte. Acho que sim.
2: Yeah.
1: Muito bem, acho que sim, malta. Olhem, eu não prometo, mas vou tentar ainda fazermos uma visitinha na vossa barraca. Boa. Qual é que é o nome da vossa barraca, já agora?
2: É do Nef, é uma que tem a cruz verde.
1: Ok, a tua também, André?
3: Sim, é essa, é a roxa. Vou estar lá a ajudar também.
1: Muito bem, acho que estás a ajudar lá, são namorados.
3: Exato.
1: Ah, tão querido.
3: Eu não sou cá de Coimbra, sou de Lisboa.
1: Ok.
3: Pronto, ela estuda aqui. E eu vim aqui à queima.
1: E fazes-te muito bem, porque esta semana é muito divertida. Olha, maltinha, não vos vou atrasar mais. Bom pré e bom trabalho para vocês que vão andar por lá.
3: Obrigado.
1: Até já. Matilde, eu já volto a falar contigo. Vou tentar trazer aqui a Carolina Gama, aliás, para fazer o último testemunho da noite, porque depois também há que aproveitar em condições a noite Mega Hits na queima das fitas de Coimbra. Até já.
0: Zé Vida e Carolina Gama em direto da Queima das Fitas de Coimbra. Acompanha tudo nas nossas redes sociais e é daqui a um bocadinho que voltamos a falar com eles uma última vez esta noite.

0: Já está cá fora o videoclipe da música do Mundial que junta precisamente esta menina, a Shakira, com Burna Boy. Se ainda não ouviste a música ou o próprio videoclipe, fica a sugestão. Entretanto, depois de um fim de semana quente, com muito calor e muito trânsito para ir e voltar da praia, há que falar sobre a novidade que de repente nos fez abrir os olhos. Ou pelo menos não é grande novidade, é novidade para nós, porque na verdade isto... Passarei a explicar. Ao contrário do que muitos pensam, podes pôr, sim senhora, o teu chapéu à frente das concessões de praia. Ou seja, a parte paga, onde há chapéus, há espreguiçadeiras. Supostamente não podias pôr o teu próprio chapéu, mas acontece que não há nenhuma lei que proíba que metas lá os teus pertences. E na verdade, essas concessões só podem usar, não podem usar um espaço superior a um terço da própria praia. Portanto, a próxima vez que fores até à praia, quem sabe esta semana porque vai estar muito calor, ficas a saber que podes, sim senhora, pôr os teus pertences e a tua maleta e os teus mini sacos à frente dos chapéus de sol, porque eles na verdade não têm vista privilegiada.
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Infelizmente, a digressão deste menino não passa por Portugal, ao contrário da banda que está hoje em destaque no nosso lugar às novas. December 10 é a banda criada por Simon Cowell e que, na verdade, a criação é totalmente pública. A série The Next Act, de uma grande plataforma de streaming, está disponível e mostra-te como é que tudo aconteceu com December 10, criados por Simon Cowell e que neste momento têm tanto sucesso que já têm uma digressão europeia a acontecer, que vai precisamente para passar por Portugal a 5 de julho. Quem sabe se não vais ouvir esta Infinity 123, música nova dos December 10, estão hoje no nosso lugar às novas.

0: Bom regresso a casa com a Mega Hit, também comigo Matilde Prata, e uma última vez com Zé Vida, em direto da Câmara das Fitas de Coimbra. Para eles, na verdade, é uma boa ida até à Câmara, portanto, é agora que a malta começa a aquecer, Zé.
1: Olá outra vez, Matilde, é verdade, é por volta desta hora que as pessoas começam a aquecer. Aliás, eu estou no sítio onde toda a gente aquece, que é nos restaurantes aqui à volta na cidade de Coimbra, onde vários estudantes se juntam, todos os cursos, para começar a aquecer. Meninas, nomes assim muito rápido, como é que se chamam?
2: Maria Inês.
3: Maria.
4: Beatriz.
5: Cia.
6: Laura.
1: Vocês são todas do mesmo curso ou nem por isso?
7: Não, eu sou de Inteligência Artificial e Ciência de Dados.
1: Já aí vamos, porque eu quero explorar esse tema. E vocês são de curso, meninas?
8: Audiologia.
9: Design de Comunicação.
10: Farmácia. Ciências Farmacêuticas.
1: Então como é que vocês se juntaram todas aqui ou como é que se conheceram? Não estou a perceber.
7: É um jantar do antigo estudante e estamos todos na mesma escola. José Falcão!
1: Ok, ou seja, vocês são todas de Coimbra, assim dizem.
11: Sim.

0: Sim. Ah, então eu não sabia que isto acontecia. Vocês juntam os ex-colegas do secundário também.
1: E as feiras da queima das fitas.
2: E depois também vamos à escola. Depois, manhã.
0: Okay. E vão lá? Vão conseguir ir lá amanhã?
1: Claro, é tradição.
0: Uau, muito giro. Isto, há muitas tradições aqui em Coimbra. Eu vou apanhando algumas, mas não prometo decorar todas. Mas antes disso, inteligência artificial é um curso?
2: Sim, claro. Somos os melhores.
0: Há quanto tempo é que esse curso existe?
2: Há pouco. Não sei muito bem de cor, mas é recente.
0: Ok, então e qual é a saída da inteligência artificial? Que eu agora estou um bocado confuso. Vais fazer robôs?
2: Vou. Não, não estou a gozar. Não, é, nós somos meio que informática. Somos assim meio informáticos, mas não é bem.
0: Mas mais especializados.
2: Sim,
0: na área da inteligência artificial.
2: Inteligência artificial.
0: Olha, muito bem. Maltinha, vocês sendo de Coimbra, de certeza que mesmo antes da faculdade já tiveram muitas queimas na vossa vida. Como é que se faz para aguentar uma semana inteira de queima das fitas de Coimbra? O que é que se come antes de ir para o recinto? Como é que se aguenta a semana toda?
3: Comer pouco.
0: Não? Comer pouco?
2: Comer muito!
3: A melhor companhia, claro. Se tivermos uma boa companhia.
0: Oh, tão bonito.
3: Ir para a portagem.
4: Portagem e no fim de uma camazinha é sempre ir à barraca do pão com chouriço.
0: Ah,
4: sempre.
0: Ou seja, comer antes e comer depois.
2: E dormir muito também.
0: Quantas horas é que vocês têm dormido por noite, mais ou menos?
3: Umas 6, pai, não sei.
0: Ah, ok, então nem está assim tão mal, muito
3: não,
0: bem.
3: Não, está na média.
0: Malta, para fechar assim muito rápido, qual é que é o artista que ainda falta ver esta semana que vocês estão muito entusiasmadas?
2: Eu hoje é o meu badochinha, mas assim em geral...
0: Ele agora também é da Bernardina, tu vê lá.
2: Ai, não. Eu acho que não, eu vi na coisa que não era.
0: Não, era a brincar.
2: Mas assim no geral é o Morado.
0: Muito bem, vocês?
3: Chico da Tina, claro.
0: Claro, mais um sucesso, não é? Vocês também?
3: Orochi.
4: Chico. Chico também.
0: Muito bem, temos aqui música portuguesa, música internacional, um bocadinho de tudo. Maltinha, divirtam-se muito.
2: Obrigada.
0: Eu sou capaz de me colar ao vosso grupo agora porque eu também quero aquecer e o meu trabalho por hoje está feito. Pode ser?
2: Isso. Foda.
0: Muito bem, Matilde, como podes ver, estou muito bem entregue, portanto vou ficar por aqui. Amanhã voltamos a falar em direto da Queima das Fitas de Coimbra.
5: Zé Vida, muito obrigada por esta maravilhosa noite. Amanhã voltamos a conversar. Aproveita o resto que hoje é noite mega hits com grandes concertos e para ti que nos estás a ouvir no carro e ficaste com uma vontadinha pequenina para dar um saltinho até Coimbra, vai até megahits.fm, é lá que tens o cartaz completo.

0: nova das Cat sai na Mega Hits e também aquela que marca a minha despedida. Eu sou a Matilde Prata e volto amanhã a partir das 8 da noite, mais uma vez sozinha em estúdio, mas com Zé Vida em direto da Queima das Fitas de Coimbra, que está a acontecer ao longo de toda a semana. Já a seguir acordas também com o Snooze, como sempre, e também a Olivia Dean, já a seguir na Mega.
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